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4: Agora 9:03, voltamos com a nossa segunda hora do Boa Noite com a TV. Vamos juntos até a meia-noite. E a primeira com Irene Cara.

0: TV FM, o tempo todo com você, Das Aranha, Vagabundo, confesso, agora 9h16.
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0: Seguimos com o melhor só de músicas e Lady Gaga com Bruno Mars.

0: KTV FM, o tempo todo com você, Ivete Sangalo, Agora Eu Já Sei. Colocando o ponto final e mais meia hora só de músicas do Boa Noite KTV. Só toca as melhores aqui. Até meia-noite, a melhor programação do seu rádio, agora 9 horas e 29 minutos. Temperatura em Cascavel 15 graus, pós agora também com 15. Vou intervalar rapidinho, já voltamos com mais meia hora só de músicas na KTV. Vamos juntos até a meia-noite.
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0: De volta com Boa Noite KTV, agora 9 horas e 32 minutos. Obrigado pela sua audiência.
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0: Abrimos mais meia só de músicas com Elton John e Dua Lipa.

0: incrível o tempo todo com você. Essa música é linda demais, né? Brilho, Noite do Prazer. Fechando mais uma hora aqui do Boa Noite com a TV de hoje, com a meia hora só de músicas. Rolodouble, Katy Perry, Ana Vilela, Beyoncé, Jason G e a primeira Elton John com Dua Lipa. Agora, 9 horas 58 minutos e a temperatura em Cascavel subiu 16. Posso também com 16.
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0: De volta com Boa Noite KTV, agora 10 horas e 1 minuto. Obrigado pela sua audiência.
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0: Abrimos mais a nossa terceira hora com meia hora só de músicas e Seal, Crazy.

0: KTV FM, o tempo todo com você, Sandra de Sá, Solidão. Fechando mais meia só de músicas aqui do Boa Noite KTV, essa música de 1986, 40 anos. Composição do Carlos Cola e do Chico Rock. Grande sucesso dos anos 80 da Sandra de Sá. Aqui na KTV é o Boa Noite KTV até a meia-noite, agora 10 horas e 30 minutos. E a temperatura de Cascavel agora 15, Foz com 17. Já voltamos.
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0: 10h32, voltamos com mais meia hora só de músicas do Boa Noite KTV.
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0: E a primeira com Eurythmics.

0: TV FM, o tempo todo com você. Roberta Campos com Nando Reis, de janeiro a janeiro. Fechando mais uma hora aqui do Boa Noite com a TV. Meia hora só de músicas, Spice Girls, Alex Harry, Patufu, Everything But The Girl, Erika e a primeira com Eurythmics. Agora 10 horas 59 minutos, a temperatura 15 em Cascavel, 17 em Foz. Já voltamos com a nossa última hora.
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0: 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Agora 11 horas e 1 minuto, voltamos com a nossa última hora do Boa Noite KTV.
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0: A rádio é a KTV FM, a banda Kuid Gang, a música Cherry.

0: TV aqui, meu tempo todo com você, Madonna. Fechando mais uma hora só de músicas com Crazy For You. Rolou ainda MC Hammer, Lady Gaga com Bradley Cooper, Mariah Carey, Heart, Weird Al House, Culture Crew e a primeira com Kool & Gang, Cherry. Agora 11 horas e 31 minutos e a temperatura continua 15 em Cascavel, 15 em Foz. Já voltamos com a nossa última meia hora.
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0: Voltamos com o nosso último bloco, última meia hora do Boa Noite KTV, agora 11h33.

FM o tempo todo com você, Nazaré Love Hurts, do ano de 1975. Colocando o ponto final no Boa Noite com a TV de hoje. Obrigado a você que esteve com a gente, pela sua audiência, pela sua companhia. Agora faltando 6 minutos para meia-noite. Voltaremos amanhã a partir das 8 da noite com muito mais música boa aqui na KTV. Agora, a última de hoje com Juran Juran. Obrigado, fique com Deus e até amanhã, às 8 da noite. Tchau.

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1: 4 e 3.

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Muito bom dia todo dia para você que tá na sintonia da KTV FM. A gente começa com New Kids on the Block, I'll Be Loving You Forever. Uma ótima sexta-feira para nós.

O tempo todo com você, tá aí, Maurício Mulieri, cada segundo. Eu e você nas ondas da KTV FM até o meio-dia, certo? Te faço companhia por aqui, com boa música e notícias de hora em hora. 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Agora chegando Barry Manilow. Vamos matar saudades? Uma ótima sexta-feira para você que tá ligadinho aqui comigo.

0: você. Guilherme Arantes, o melhor vai começar, certo? Bom, agora são 7h31, paradinha rápida, eu volto já já com muito, muito mais para você ligado comigo aqui na KTV FM.
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Excelente sexta-feira para você que está na sintonia da KTV FM comigo. Agora, por aqui, está chegando para você que está me levando de carona pelas ruas da cidade e região, aos amigos que já estão no trabalho. Sexta com carinha de segunda, não é verdade? No entanto, é sexta-feira. Uma ótima sexta para nós. Daido, no freedom.

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KTV FM, claro. KTV FM o tempo todo com você, eu e você aqui nas ondas da 94.5 em Cascavel e também em Foz do Iguaçu. 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E agora chegando por aqui, sucesso internacional na nossa programação musical. Earth Mix, The Miracle of Love. Uma excelente sexta-feira para você.

KTV FM o tempo todo com você. Tá aí Lauren Tyler com You Say. Bacana, né? Antes sobre o mix The Miracle of Love. Desejo pra você uma ótima sexta.

A partir de agora, vamos em cadeia com a rádio de Foz do Iguaçu, KTV FM 90.1 e também KTV FM Cascavel 94.5. Agora, pontualmente 8 horas, é hora de ficar bem informado por aqui. Vamos lá?

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1: Sexta-feira, 5 de junho de 2026. A temperatura neste momento na cidade de Cascavel é de 12 graus. Em Foz do Iguaçu, a temperatura é de 13 graus. E em Toledo, 14 graus. O fim de semana começa com uma sexta-feira de temperaturas baixas em boa parte do Paraná. Mas o sol aparece ainda pela manhã e garante um dia agradável no interior do estado. Já no litoral e na faixa leste, as nuvens seguem mais presentes e há chance, sim, de chuva fraca, isolada em alguns momentos. Em Cascavel, sexta-feira será, então, de tempo firme e céu aberto do começo ao fim. Amanhã ainda começa com aquele friozinho típico do outono, mas o sol ajuda a elevar as temperaturas ao longo do dia. Os termômetros variam entre 12 e 22 graus, sem previsão de chuva, portanto. Em Foz do Iguaçu, o sol também marca presença durante todo o dia, com mínima de 14 e máxima de 23 graus. Previsão para a Terra das Cataratas é de tempo estável e temperaturas agradáveis também. Já em Toledo, algumas nuvens dividem espaço com sol, mas nada que atrapalhe os planos ao ar livre. Os termômetros ficam entre 13 e 22 graus, sem previsão de chuva também para a cidade de Toledo nesta sexta. Na capital, Curitiba terá um cenário diferente, pouco diferente, com mais nuvens ao longo do dia. Mesmo assim, a chance de chuva é praticamente nula e as temperaturas variam entre 11 e 19 graus. Em Guaratuba, o céu segue parcialmente nublado e há possibilidade de chuva em alguns períodos nesta sexta. As temperaturas ficam entre 13 e 20 graus, mantendo o dia mais ameno no litoral. Para amanhã, o frio volta a ganhar força no estado do Paraná. De acordo com o CIMEPAR, então, que é o Sistema de Tecnologia e Monitoramento Ambiental do Paraná, o sábado terá sol predominando na maior parte do estado, com variação de nuvens e temperaturas agradáveis durante a tarde, especialmente no oeste e noroeste. O incêndio mobilizou equipes do Corpo de Bombeiros na manhã desta sexta-feira em uma oficina mecânica localizada em Toledo. A ocorrência foi registrada por volta das 6 horas e 50 minutos. Segundo o proprietário do estabelecimento, que mora no próprio barracão, o vizinho percebeu a fumaça e avisou sobre o incêndio. Ao chegar ao local, ele ainda tentou controlar as chamas com extintor, mas não conseguiu conter, portanto, o fogo. Os bombeiros foram acionados e iniciaram rapidamente o combate às chamas e a principal preocupação era impedir que o incêndio atingisse os outros veículos que estavam dentro da oficina aguardando manutenção. Conforme o proprietário, cerca de 6 automóveis estavam no barracão no momento do incidente, mas nenhum deles foi danificado, felizmente. A suspeita é de que o fogo tenha começado próximo a uma churrasqueira utilizada no local durante um churrasco realizado na noite anterior. A hipótese é que alguma brasa tenha permanecido acesa e, portanto, incendiado materiais armazenados, nas proximidades. Agora são 8 horas e 3 minutos, 8 e 13, eu volto já já com mais músicas e notícias em uma hora aqui na KTV FM.
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Excelente sexta-feira para você que tá ligado aqui na KTV FM comigo. Hoje, dia 5 de junho de 2026, vamos juntos por aqui até o meio-dia, então. Eu e você na melhor sintonia, certo? Te faço companhia nas ondas da 94.5 em Cascavel, 90.1 em Foz do Iguaçu, também aos amigos da internet. Meu muito obrigada pelo carinho e pelas mensagens, pela participação. Deixa eu já mandar um alôzão aqui pro meu amigo Rildo, lá de Caruaru. Ele disse, na escuta, vice, bom dia, Vanessa. Bom dia, Rildo. Bora trabalhar um pouquinho. Tudo de bom para você aí. Sextou. Sexta com carinha de segunda? Boa notícia que é a sexta-feira. Então, não tem para onde correr. Desejo para você uma sexta-feira maravilhosa e estou por aqui para te ajudar nessa missão a transformar a sua manhã em um dia especial com a programação musical da Rádio KTV FM. Notícias de hora em hora, exatamente. Deixa eu mandar um alô também para a Kátia. Ela disse, já estou no trabalho, assim como você, Vanessa, manda uma boa. Gosto de todas, sempre curtindo a programação da KTV FM. Beijos, bom trabalho para nós. Toca aqui, tamo junto. A Dalila também mandou mensagem. Bom dia, ótimo dia para todos nós. Obrigada pelo carinho. Uma ótima sexta-feira, então. Chega de papo, Vanessa. Vamos de música? Agora, Matando Saudades, eu te convido a entrar no túnel do tempo. Nós vamos para 1982. Lembra dessa? The Sixties, Baby Lie. Conta aí se você gosta. 8 e 9, ótima sexta.

KTV FM, o tempo todo com você, Vando Moço, aqui na programação. Desejo para você uma ótima sexta-feira e tô por aqui, sempre com você. KTV FM 8:22. Agora chegando, Cris Durão, uai, se você quiser ouvir alguma música especial, é só mandar mensagem. Tô por aqui pra te atender, sempre. Com você e pra você.

0: 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Smooth Operator. KTV FM 8:30. Bom, paradinha rápida, eu volto já com muito, muito mais pra você aqui na sintonia da KTV FM. Te espero. Ótima sexta-feira pra nós. 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
0: 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Uma ótima sexta-feira para você que tá ligado aqui comigo nas ondas da KTV FM, em casa, no carro, no trabalho, via internet, enfim, seja você onde estiver. Um super beijo aos amigos que me levam de carona pelas ruas da cidade e região. Beijão aos amigos do centro, dos bairros. Enfim, aproveita o nosso WhatsApp para mandar mensagem você também e diga o que você está fazendo nesta sexta. Eu sei que você pensou que hoje poderia ser segunda, mas não é. A boa notícia é que hoje é sexta-feira e amanhã teremos um sábado para aproveitar, um domingo também, né? Um fim de semana, que delícia. Desejo para você tudo de melhor nesta manhã e até o meio-dia. Eu te faço companhia na melhor sintonia. Chega de papo, Vanessa. Chegando uma música linda com o Fred Mercury, eu gosto dessa. Espero que você também goste. The Great Pretender. Bom dia todo dia.

0: 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Tá aí, Ira, bebendo vinho. Antes, Julio Iglesias e Stevie Wonder. My Love. Linda, linda essa canção. Com dois monstros da música. Chris Isaac cantou Wicked Game. Teve ainda Claudio Zoli, Paraíso, Rihanna com a declaração de amor. Te amo. E Fred Mercury abriu esta sequência, este bloco, com a música The Great Pretender. The Great Pretender. Bacana, né? Eu curti todas. E você também? Fechamos mais uma hora. Agora é hora de ficar bem informado aqui na KTV FM. Vamos lá?
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0: Sexta-feira, 5 de junho de 2026, a temperatura neste momento em Cascavel, 14 graus, em Toledo, 16 graus, em Foz do Iguaçu, 17 graus.

0: Bom, o juiz José Fernando Steinberg, do Juizado Especial Criminal do Foro de Barra Funda, em São Paulo, determinou a prisão em regime aberto da jornalista, Luan Araújo, que em outubro de 2022 foi alvo de uma perseguição à mão armada pelas ruas de São Paulo por parte da então deputada federal Carla Zambelli. A medida foi determinada devido ao não pagamento de uma indenização por difamação a qual Araújo foi condenado. Ele foi considerado culpado por difamar então Zambelli ao ter publicado, após a perseguição, um texto com críticas a ela. O homem foi preso na tarde de ontem durante uma abordagem da Patrulha Rural no bairro Floresta, em Cafelândia. A equipe da Polícia Militar realizava patrulhamento quando abordou o indivíduo em atitude suspeita. Durante a revista pessoal, os policiais encontraram com ele cachimbo geralmente utilizado para o consumo de entorpecentes. Em consulta aos sistemas, foi constatado que havia um mandado de prisão em aberto contra o homem, expedido pela comarca de Nova Aurora, em razão de condenação pelo crime de furto praticado na cidade de Cafelândia. Ele recebeu voz de prisão e foi informado sobre seus direitos. Um homem de 44 anos foi preso por embriaguez ao volante na noite de ontem, quinta-feira, no bairro Interlagos, em Cascavel. A equipe da Polícia Militar realizava patrulhamento quando foi acionada para verificar uma situação de perturbação em um estabelecimento comercial. No local, os militares observaram o veículo, então, transitando em zigue-zague e com dificuldades de funcionamento. Diante dos fatos, o homem recebeu voz de prisão. Agora são 9h02. 9h02, eu volto já já com mais músicas e notícias em uma hora.
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0: Uma ótima manhã para você que tá ligado aqui comigo na KTV FM, em casa, no carro, no trabalho, de folga, enfim, seja você onde estiver. Aos amigos da internet também, o meu muito obrigada pela escolha da rádio. Agora tem No Mercy, When I Die, para você. 96.

0: 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Mascavo Asas. Antes, Propaganda com Duel, Paula Abdul cantou Rush Rush e Marisa Monte, pra ser sincera. Bom, agora pontualmente 10 horas, é hora de ficar bem informado aqui na KTV FM com as últimas notícias. Vamos lá?
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0: Sexta-feira, 5 de junho de 2026. Temperatura neste momento em Cascavel, 16 graus. Em Toledo, a temperatura é de 19 graus. E em Foz do Iguaçu, a temperatura é de 18,5 graus. Pelotão de trânsito do 6º Batalhão da Polícia Militar, por meio do GOTRAN, Grupo de Operações de Trânsito, realizou nesta quinta-feira uma operação de fiscalização nas regiões sul e central de Cascavel. A ação contou com patrulhamento ostensivo e bloqueios de trânsito com o objetivo de coibir infrações, fiscalizar veículos em situação irregular e também reforçar a segurança viária no município. Durante a operação, portanto, foram confeccionados 50 autos de infração de trânsito. As equipes também abordaram 61 pessoas e fiscalizaram 49 veículos. Na noite desta quinta-feira, durante a abordagem de rotina na Ponte Internacional da Amizade, servidores da Alfândega da Receita Federal em Foz do Iguaçu fiscalizaram um veículo de placa paraguaia conduzido por um cidadão paraguaio. A ação foi realizada em conjunto com a Polícia Federal, com apoio da Força Nacional e do Corpo de Bombeiros. Durante a vistoria, foi constatada a existência de um fundo falso ao longo de todo o assoalho do veículo. E no compartimento oculto, portanto, foram encontrados aproximadamente 170 quilos de substância análoga à maconha. O condutor foi preso em flagrante. Durante a abordagem de rotina na Ponte Internacional da Amizade, servidores da Alfândega da Receita Federal em Foz do Iguaçu fiscalizaram uma van de placa paraguaia, conduzida por um cidadão paraguaio também. E durante a entrevista, o condutor apresentou informações desconexas sobre o destino, o que motivou uma vistoria mais detalhada, então, no veículo. Na fiscalização, os servidores constataram a existência de um fundo falso na região do radiador, utilizado para o transporte de mercadorias introduzidas irregularmente no país. No compartimento, então, oculto, foram encontrados aproximadamente 1.945 medicamentos emagrecedores, 440 unidades de anabolizantes e 15 caixas de peptídeos. A carga foi avaliada em aproximadamente R$500 mil. O condutor foi preso em flagrante e encaminhado à delegacia da Polícia Federal para os procedimentos cabíveis. Agora são 10 horas e 3 minutos. Eu volto já com mais músicas e notícias em uma hora.
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Excelente sexta para você que tá ligadinho aqui comigo na KTV FM. Que bom ter você aqui. Eu te desejo uma manhã maravilhosa e vamos transformar essa manhã em dia especial com a programação musical da Rádio KTV FM. O que você acha? Boa ideia, não é verdade? Bom, e por aqui vamos juntos. Tô devendo aqui uma música do Oasis. Vou encaixar nesse bloco, especialmente para o Lucas. Quem também mandou mensagem, tá na sintonia me levando de carona, é o meu amigo Paulo Miller. Ele disse: bom dia, Vanessa. Estou ligado na sua programação nota 10, né? Top demais, top 10. Levando você de carona no azulão. Beijos. Obrigada pela participação, abração, viu? Tudo de bom pra você, Paulo Miller. E agora tá chegando por aqui a música que vai especialmente pra Carol. Ela pediu: gostaria de ouvir Love is Love. Ofereço pra você, Vanessa, pra quem gostar da música. Tá bom, beijos, Carol. Uma ótima sexta-feira para nós.

0: 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Rita Lee, Buana, com a participação do Roberto de Carvalho. Foi especialmente pro Laertes que pediu e curtiu. Obrigada pela participação. Ótima sexta-feira. Um beijo também pra Isa, que tá ligadinha com você aí, tá bom? Bom dia, ótima sexta. Eu volto já.
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Excelente manhã para você que tá ligado aqui comigo na rádio KTV FM. Aos amigos que estão em casa, um bom trabalho em home office, uma excelente sexta no trabalho. Ou me levando de carona pelas ruas da cidade e região, aos amigos da internet também. Enfim, seja você onde estiver. Deixa eu mandar um alô pro Zeca Lutier. Ele disse, bom dia, semana inteira na sua companhia, muito bom. Dá uma paz trabalhar ouvindo seu programa, sua programação. 10. Que bom, Zeca, fico feliz pela mensagem, pelo carinho e obrigada pela sintonia de sempre, então. Ótima sexta-feira para nós. O Éden Rodrigues disse, eu levando de carona, que bom. Na correria, Éden, muito trabalho nesta sexta. Um bom dia todo dia, até o meio-dia eu tô por aqui, certo? E você também pode participar, se ainda não mandou sua mensagem, tá esperando o quê? Manda aí. Agora tá chegando por aqui a música da Gwyneth Paltrow, Bette Davis Eyes. Uma ótima sexta-feira para nós.

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0: Sexta-feira, 5 de junho de 2026, a temperatura neste momento na cidade de Cascavel é de 18,5 graus. Em Toledo, a temperatura é de 20,5 graus. E em Foz do Iguaçu, 20 graus. Uma fiscalização da Receita Federal resultou na apreensão de medicamentos para emagrecimento avaliados em aproximadamente 50 mil reais na madrugada desta sexta-feira na Ponte Internacional da Amizade em Foz do Iguaçu. A abordagem ocorreu por volta da 1 hora da madrugada durante uma operação de rotina realizada com apoio da Polícia Federal e da Força Nacional. Famílias que vivem em assentamentos rurais atingidas pelo tornado registrado em novembro do ano passado devem começar a receber auxílio financeiro ainda neste mês de junho. O apoio busca ajudar na reconstrução das propriedades e também na retomada das atividades afetadas pelo fenômeno que deixou um rastro de destruição em municípios do Paraná. O Instituto Nacional de Colonização e Reforma Agrária, o INCRA, no Paraná, está finalizando então a qualificação das demandas com base nas informações coletadas nos assentamentos e na atualização dos cadastros das famílias beneficiadas. Os dados serão inseridos no Sistema Nacional de Concessão de Crédito e Instalação. A organização da 46ª Fartal divulgou os valores dos ingressos para a área VIP e os camarotes da edição deste ano da feira, que será realizada entre os dias 10 e 14 de junho em Foz do Iguaçu. A área VIP terá capacidade para 800 pessoas e o evento contará com 52 camarotes disponíveis durante os 5 dias de apresentação. Apesar da comercialização desses espaços, a entrada no parque e o acesso às áreas comuns dos shows permanecem gratuitos. As vendas, então, começam hoje, sexta-feira. A comercialização presencial está prevista para a próxima semana, caso ainda haja ingressos disponíveis, certo? Vale lembrar que a Fartal integra as comemorações dos 112 anos de Foz do Iguaçu e é considerada uma das festas mais tradicionais do município e região. Programação musical, então, no dia 10 de junho, Zé Felipe, 11 de junho, Manu Batidão, 12 de junho, Dilcinho, 13 de junho, Israel e Rodolfo e Mariana Fagundes, dia 14 de junho, Bonde do Forró com Juliana e Vanessa da Mata. Agora são 11 horas e 2 minutos, 11 e 2, eu volto já com mais músicas e notícias em uma hora no Jornal da KTV aqui na programação da Rádio KTV FM.
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Mais música sempre aqui pra você na KTV FM. Um bom dia pro Mázaro. Estamos no trabalho curtindo você. Se puder tocar Raul Seixas. Claro que sim. Bom dia, bom trabalho. Tudo de bom. Ótima sexta. Agora tem pedidos por aqui.

Foi assim, num dia em que todas as pessoas do planeta inteiro resolveram que ninguém ia sair de casa, como que se fosse combinado em todo o planeta. Naquele dia ninguém saiu de casa.

A TV FM o tempo todo com você, Gilmar Roots, verso simples aqui na programação. Que bom ter você aqui. Paradinha rápida, eu volto já, agora são 11h30.

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Já tô de volta por aqui, eu e você, nesta super sexta. Até o meio-dia, vamos juntos? Desejo para você uma sexta-feira maravilhosa. Fim de semana tá logo ali. Para você que tá no trabalho, bom trabalho. Para você que tá de folga, bom descanso. Para você que me leva de carona pelas ruas da cidade e região, tudo de bom. Tá certo? Bom, eu quero mandar um alô para os amigos que estão curtindo também via internet. Eu recebi aqui a mensagem do Jean. Tô ligado em você, de Minas Gerais, curtindo o Bom Dia KTV. É, exatamente, a KTV FM. Eu e você, todas as manhãs aqui nas Ondas da Melhor. Obrigada pela sintonia. Sua música nesse bloco. Ele pediu a música Love Changes Everything com Klim Fischer. Aumenta o volume aí. Aqui é assim, você pede, a gente toca. Bom dia, ótima sexta. 11h35.

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Banda Eva, Simplesmente. 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E agora chegando por aqui, Adele, pra você. Set Fire to the Rain. Uma ótima sexta-feira pra nós.

0: Olá para vocês, sejam todos muito bem-vindos. O Grupo KTV de Comunicação agradece a sua companhia. Eu, Eliane Mendonça, fico contigo a partir de agora na TV, nas nossas FMs 94.5 em Cascavel e região e 90.1 em Foz do Iguaçu, além das nossas plataformas digitais, acesse ktv.com. Sexta-feira, 5 de junho, novo binário das ruas Flamboyant e JK entra em funcionamento definitivo neste domingo, a partir das 8 horas da manhã. Além dos semáforos, mudança de sentido também passa a valer nas duas vias. E nós vamos para lá com a Débora Evangelista, que ao vivo tem mais informações. Débora, boa tarde para você.
1: Oi, Eliane, boa tarde para você, boa tarde a todos que nos acompanham aqui no Jornal da KTV. Então, motoristas já precisam estar atentos, porque a partir de domingo, olha, esses carros que estão subindo aqui não poderão mais subir aqui na JK, no sentido Avenida Brasil, porque o sentido será o inverso, só descendo aqui no sentido a Manaus. E aí a Flamboyant funciona nesse sentido contrário, para quem vem da Manaus, no sentido a Avenida Brasil. Durante esse período de adaptação, haverá equipes da Transitar para orientar os motoristas, os pedestres também. Terá mudança no transporte público. Então, terá essa novidade, né? A gente acompanhou aqui toda essa obra, essa revitalização, tanto da JK quanto da Flamboyant, para que passasse a valer, então, esse novo binário aqui em Cascavel. A Patrícia Cabral preparou uma reportagem, e aí você aí de casa, você que está acompanhando a gente, vai entender direitinho todas essas mudanças. Acompanhe.
2: Os semáforos implantados nas ruas Flamboyant e Juscelino Kubitschek entrarão em funcionamento definitivo neste domingo. Os equipamentos estão localizados na rua Flamboyant, nos cruzamentos com as ruas Cuiabá, Casimiro de Abreu, Rua das Palmeiras, Avenida Brasil, Paraná, Recife, Presidente Kennedy e Fortaleza. Já na rua Juscelino Kubitschek, os novos semáforos foram instalados nos cruzamentos com as ruas Maranhão, Rua das Palmeiras, Avenida Brasil, Rua Paraná, Rua Pernambuco, Recife, Presidente Kennedy e Fortaleza.
3: As mudanças estão previstas para as 8 da manhã e incluem mudança de itinerário do transporte coletivo, sentido das ruas e também modificação na sinalização.
2: A Juscelino Kubitschek passa a ter sentido único no trecho entre a rotatória da Avenida Assunção e a Rua Manaus. Já a Rua Flamboyant terá sentido único entre as ruas Manaus e Cuiabá. Algumas linhas do transporte público terão itinerários modificados. As linhas Moradas Cascavel e Tropical, no sentido bairro Terminal Oeste, passarão a ter itinerários realizados pela Rua Flamboyant até a Avenida Brasil. Já a linha Nordeste-Oeste via Manaus, apenas nos horários via APAI, passa a trafegar na Flamboyant, seguindo o novo sentido até a Avenida Brasil e depois retoma o percurso habitual até o Terminal Oeste. Já a linha Sul-Oeste via Marechal Rondon passa a realizar o itinerário pela Rua do Eletroterminal, Avenida Brasil e Avenida Assunção, retornando, na sequência, percurso normal. Já o ponto de ônibus da Rua Fortaleza será realocado para a esquina da Rua Flamboyant com a Padre Ricardo. O investimento na obra passa de 10 milhões de reais e inclui recape asfáltico, alargamento de pistas e modernização da sinalização viária, além da adequação da infraestrutura urbana. Atualmente estão sendo finalizados os trabalhos nas calçadas, sinalização horizontal, sinalização vertical e paisagismo.
1: Bom, a gente viu aí então as principais mudanças, ainda tem algumas sinalizações que precisam ser retiradas, como por exemplo semáforos, né, do sentido inverso, então isso vai ser feito aí até o próximo domingo. Outros cruzamentos também ganharam sinalização nova, né, semáforos novos. Tem ainda a finalização de calçadas, mas isso não impede que o binário seja liberado. Inclusive, ele está sendo liberado antes do previsto, né? Mas como já está pronto, não tem por que não mudar, então, agora. Lembrando que a gente, né, Eliane, sempre falava aqui sobre o fluxo intenso, principalmente na JK. Então, agora, com o binário, esse fluxo deve ser mais facilitado para o motorista. Só vou relembrar, então, tá? JK, sentido Manaus. Flamboyant, sentido da Manaus, sentido ao centro da cidade. Não tem erro. A gente sabe que pode ser que aconteça algum transtorno nesses primeiros dias, mas promete facilitar a vida do motorista e a Transitar deve estar por aqui para auxiliar nesse primeiro momento aí, para ninguém ficar confuso. Volto com você.
0: Obrigada, Débora. E olha, licenças ambientais para a obra da trincheira que vai fazer a ligação entre o Jardim Jupira e a Vila Portes estão liberadas em Foz do Iguaçu. A emissão dos documentos conclui aí uma etapa, né, de regularização do projeto. E eu vou até lá com o Renan Gouveia, que está ao vivo e tem mais informações. Renan, uma boa tarde para você.
4: Oi, Eliane, são documentos importantes, viu? Uma boa tarde para você, uma excelente sexta-feira a todos. A prefeitura daqui de Foz do Iguaçu conseguiu a licença ambiental e também a autorização florestal. São documentos que vão permitir o andamento do projeto para fazer a construção da trincheira do Jardim Jupira. Essa trincheira, gente, ela vai ser construída bem em frente ali à cabeceira da Ponte Internacional da Amizade. E sempre quando a gente fala com relação à Ponte Internacional da Amizade, é aquele fluxo intenso, veículos passando, o trânsito é bastante caótico e a construção dessa trincheira, a promessa é dar um fluxo mesmo de veículos é ser um pouco melhor na região e até mesmo fazer a conexão do bairro Jupira com o bairro da Vila Portes, também um bairro que fica muito próximo à Ponte Internacional da Amizade. É uma reclamação antiga aqui em Foz do Iguaçu, principalmente para quem vive ali no lado do Jardim Jupira. Então, a licença ambiental é importante para o projeto executado e a autorização florestal, ela permite com que a Prefeitura de Foz do Iguaçu faça a retirada de algumas árvores para fazer o replantio dela, se não tiver como fazer ali a compensação ambiental. Sem esses dois documentos, não tem projeto. Um outro projeto que foi também aprovado é o projeto executivo da Itaipu Parque Tech, que vai mostrar justamente como é que essa obra vai ser feita, né? Isso é muito importante também. E a partir desse momento, a Prefeitura de Foz do Iguaçu já consegue reunir todos os documentos para poder fazer o processo licitatório para as empresas interessadas em fazer a construção aí dessa trincheira. É importante a gente reforçar também que é um investimento milionário de 18 milhões de reais que vem aí do governo do estado do Paraná e também da prefeitura daqui de Foz do Iguaçu. Viu, Eliane? É com você.
0: Obrigada pelas suas informações, Renan. E olha, as obras de melhorias na rua universitária, região sul de Cascavel, seguem avançando e exigem paciência de quem mora por lá. Nesta fase, o trabalho está concentrado na implantação do sistema de drenagem, uma etapa fundamental para resolver problemas com a água da chuva e preparar aí a via para as próximas melhorias.
5: A obra ainda está bem no início, mas já tem impactado a vida dos moradores e motoristas que passam pela universitária. Entrar e sair de casa não tem sido tarefa fácil, mas apesar dos transtornos, eles entendem.
6: Não tive nem como entrar, né, na casa, mas tudo bem, é para melhoria, né, causa bastante transtorno para todo o pessoal aqui, né, mas vai ficar bom, é para uma boa causa, então a gente releva, né.
1: E como é que tá para entrar e sair de casa?
7: Ah, não dá para fazer nada lá para dentro, muito barro, mas tá bom.
1: Faz parte da obra.
7: Faz, ixi, como faz.
5: Esta é uma das etapas mais delicadas do trabalho. As equipes fazem a retirada de terra e entulhos para a instalação das galerias pluviais, responsáveis por captar e escoar a água da chuva.
1: Nesse momento, o pessoal está fazendo aqui a rede de drenagem pluvial. Por isso é necessário fazer a escavação. Em alguns momentos do dia, é necessário fazer o fechamento aqui da rua universitária e desviar o trânsito para a rua de trás, para a academia, onde esse trabalho de drenagem já foi feito.
8: Está sendo trocado todas as tubulações existentes para até ter condições de absorver o volume de água, que é muito alto, né? Água de chuva. Então está sendo feito desde lá do rio, né? Subindo com a rede de 1,20m, 1 m, com as caixas de queda. Então, nesse momento, é o trabalho de escoamento da água da chuva, né?
5: Já na rua Academia, a próxima etapa deve começar nas próximas semanas, com a instalação dos meios-fios.
8: A gente pretende, já num segundo momento, né, dar continuidade a parte de implantação dos meio-fios, a conclusão da terraplanagem, da compactação, para aí sim a gente dar uma fluidez, colocar um material já de base para dar uma fluidez e daí a gente conseguir fazer um trabalho um pouco mais, vamos dizer assim, conseguir fazer as interdições aqui na academia para a gente conseguir concluir a obra.
5: A espera pelas melhorias é antiga. O projeto prevê o alargamento da rua universitária e a pavimentação da rua academia. As obras começaram em abril e tem prazo de execução estimado em 7 meses. Segundo um dos responsáveis, a intenção é realizar os serviços com o menor impacto possível, tanto para os moradores quanto para os motoristas.
8: A gente está fazendo trabalho pontual, né? Então a gente está fazendo o corte, a retirada de todos os entulhos, a instalação das tubulações, das novas tubulações, as caixas de retenção e também já de imediato fazendo a cobertura para dar acesso aos moradores, né? Caso alguns transtornos normal de obra, mas a gente está tentando diminuir e impactar o mínimo possível a vida dos moradores.
0: Ontem era ponto facultativo aqui em Cascavel, mesmo assim muita gente não trabalhou e aproveitou para emendar a folga com o fim de semana. Reflexo disso é o movimento nas estradas da região e o que preocupa as autoridades são os registros de excesso de velocidade. Quase 600 motoristas foram autuados em um único dia. Em um dos registros, a PRF flagrou um motociclista a mais de 180 km por hora.
9: O radar não deixa dúvidas. Em apenas um dia de fiscalização, 591 veículos foram flagrados acima da velocidade permitida nas rodovias do oeste do Paraná. Em um dos flagrantes, no trecho urbano da BR-277 em Cascavel, onde o limite é de 80 km por hora, uma caminhonete foi registrada a 146 km por hora. E o caso mais impressionante foi na BR-163, próximo ao distrito de Sede Alvorada. Uma motocicleta passou pelo radar a 183 km por hora, em um trecho onde a velocidade máxima é de 110 km por hora. E nas rodovias, respeitar o limite de velocidade continua sendo uma das formas mais eficientes de preservar vidas.
10: Quando a velocidade registrada está a mais de 50% acima do limite estabelecido pela via, o motorista está cometendo uma infração gravíssima. A multa é multiplicada por 3, ficando em R$ 880,41 e o motorista ainda vai ter o direito de dirigir suspenso.
9: Além das penalidades previstas em lei, a orientação é simples: respeitar os limites de velocidade e dirigir com responsabilidade.
11: Sempre respeito o limite da via, andando dentro daquilo que é permitido. Sempre tem, né, o pessoal que faz alguma ultrapassagem em local proibido, está acima da velocidade e colocando em risco a vida de quem está, o usuário que está na via, né?
12: Sempre procurou fazer certo, não só por uma fiscalização, mas pela segurança também, né? Tem que fazer a nossa parte, né? O trânsito está muito violento ultimamente, né?
0: E na cidade também teve operação de trânsito. A ação foi realizada nas regiões central e sul de Cascavel e resultou em diversas infrações e apreensões. Vamos ao vivo com o David Souza, que tem mais informações aqui para o Jornal da KTV. David, boa tarde.
13: Boa tarde, Eliane. Boa tarde a todos. As autoridades aqui de Cascavel, especialmente a Polícia Militar, por meio do Batalhão de Trânsito, né, realizou, então, aqui em Cascavel, várias fiscalizações, tanto na região central quanto na região sul da cidade. Identificou, nesse total, 50 autos de infração. Foram abordados 49 veículos, né, sendo que 61 pessoas foram fiscalizadas. Então, esse trabalho resultou também na identificação de 2 menores sem a carteira nacional de habilitação, que é um risco muito grande para o trânsito. E, além disso, também teve uma situação em que uma moto acabou sendo recolhida, né, pelas autoridades. Diversas irregularidades foram encontradas nessa motocicleta. Então, toda vez que tem uma espécie, né, de um feriado prolongado, ontem não foi feriado aqui em Cascavel, mas, de fato, como muita gente não trabalhou, acabou se tornando um feriadão, né? E muita gente aproveita para fazer a sua confraternização e, infelizmente, né, consome bebida alcoólica e depois pega a direção. Então, para um trânsito mais seguro, as ações foram realizadas nessas duas regiões aqui de Cascavel com esse resultado. Eliane.
0: Muito obrigada pelas suas informações. E olha, jovem começa a montar barreira de pavers na entrada do Ecoparque Morumbi, aqui em Cascavel. A estrutura era formada por blocos retirados da calçada e empilhados no meio da rua. É isso mesmo, olha que história esquisita. Vamos ao vivo com a Isabela de Oliveira, que tem mais informações. Isa, boa tarde para você. Explica isso direito, que coisa...
10: Pois é, Eliane, mais um fato inusitado aqui em Cascavel, né? Foi na madrugada de hoje, aqui no final da rua da Tijuca, em uma das entradas do Ecoparque Morumbi, nas proximidades de uma das entradas, né? Então, a equipe da Guarda Civil Patrimonial fazia a ronda pelo local quando se deparou com a via obstruída. Inclusive, né, Vilmar Rodrigues mostra aqui para vocês, a gente ainda tem a marca dos pavers que foram empilhados em duas fileiras de fora a fora aqui na rua, quando os guardas chegaram. Esses pavers eram dessa calçada aqui. Então, logo na sequência, né, durante as rondas, eles visualizaram um rapaz aqui nas proximidades, abordaram ele, ele admitiu que realmente, de fato, tinha retirado os pavers da calçada e empilhado eles. Só que isso era muito preocupante, né? Não, por mais que não se tratasse aí de um fato muito grave, né? Afinal, ele retirou ali o material da calçada, mas porque poderia acontecer um acidente de trânsito. Veja, a Rua da Tijuca, que ela desce aqui, tem uma ladeira, né? É uma descida. Então, algum veículo ou mesmo um motociclista, um ciclista, poderia descer em mais alta velocidade, né? E acabar se acidentando. Então, por sorte, não chegou a acontecer isso. Nós conversamos com o gerente da Guarda Civil Patrimonial de Cascavel, que trouxe mais detalhes também sobre o que esse jovem disse às equipes, como é que foi essa abordagem e o que aconteceu com ele.
14: A equipe estava em patrulhamento aqui no Ecoparque Morumbi, quando se deparou com essa muralha aí na via pública aqui do lado do Colégio Cívico Militar. E daí, em rondas aí nas imediações, aí conseguiu encontrar o rapaz. A princípio ele não foi preso porque ele reparou o dano, né? Ele consertou ali, tirou tudo o paver da via ali, colocou no local ali do jeito que estava ali. E a equipe achou por bem não levar preso, né? Porque ele reparou o dano no ato, né? E não teve nenhuma uma situação aí de agressão nem nada. Ele foi tranquilo com a equipe aí.
10: Para os agentes, ele relatou que estava entediado, isso por volta das 3h30 da manhã. E por isso acabou retirando ali esse material da calçada e empilhou aqui sobre a via pública. Nesse caso, como ele reparou o dano, conforme o guarda falou para a gente, né, ele foi liberado no local depois de retirar todos os pavers e colocá-los de volta na calçada. Isabela de Oliveira para o Jornal da KTV.
0: Obrigada, Isa. Obrigada pelas suas informações. E a sexta-feira já começou com um tempo bem firme, clima frio em Cascavel. Logo cedo a temperatura estava ali na marca dos 12 graus. E com essa imagem linda aí de Cascavel, né, no amanhecer aí do dia. O sol brilha forte por aqui, expectativa de que continue assim durante todo o dia. A temperatura já está na marca dos 20 graus, com imagens ao vivo da Avenida Brasil, que é a principal avenida aqui de Cascavel. Seguimos até Toledo, cenário ali bem parecido, né, tem algumas nuvens, poucas nuvens no céu. Também deve se manter estável nesta sexta-feira. Os termômetros marcam temperatura de 22 graus em Toledo. E seguimos até a fronteira, também faz sol. A previsão é de que o cenário não mude muito durante o período da tarde. E a temperatura agora é de 21 graus em Foz do Iguaçu. Olha só, não tem instabilidade, nebulosidade, ou melhor, sobre o Paraná. Isso porque hoje a expectativa é de tempo estável para praticamente todo o estado. Ou seja, o sol aparece na maioria das cidades, o céu fica um pouco mais fechado, apesar da metade leste paranaense, mas a chance aí de chuva é bem fraca. E nos próximos dias, o cenário continua aí bem parecido.
15: No sábado, a estabilidade continua predominando, garantindo um dia de sol em todas as regiões do Paraná. No leste, o amanhecer ainda será com muitas nuvens, mas a nebulosidade se dissipa rapidamente, ao longo da tarde, permitindo maiores períodos de sol. O domingo começa com frio, mas o tempo firme e o céu aberto favorece a elevação significativa das temperaturas ao longo do dia.
0: Como que ficam as temperaturas? Vem aqui pro telão comigo. 23 graus é a máxima em Foz do Iguaçu, 22 em Toledo, 22 também em Cascavel. 23 também é a máxima em Umuarama. Londrina começou lá com 11 graus, começou uma sexta-feira gelada em Londrina com máxima de 22. Guarapuava também começou bem gelada, 9 graus de mínima com máxima de 20. E na capital Curitiba começou com 11, máxima de 19 graus. Boa Vista da Aparecida, mínima de 11 com máxima de 24. Corbélia, mínima de 11 com máxima de 22 graus. Iguatu, 11 de mínima com 23 de máxima. E Nova Aurora, 12 graus de temperatura mínima e 23 de temperatura máxima. Então, essa é a previsão do tempo para esta sexta-feira aqui na nossa região, no estado do Paraná. Vamos falar sobre a Patrulha Maria da Penha, que realiza aí um papel fundamental, é claro, na proteção de mulheres vítimas de violência doméstica. O trabalho vai muito além da fiscalização das medidas protetivas. As equipes realizam visitas, prestam orientações e acompanham as vítimas, oferecendo apoio em um dos momentos mais delicados após a denúncia.
5: Até pouco tempo, 5 equipes da Guarda Municipal atuavam diretamente nesse serviço, de segunda a segunda, 24 horas. Agora, apenas uma permanece exclusivamente dedicada à Patrulha Maria da Penha, e apenas de segunda a sexta, em horário comercial. Segundo o secretário municipal de Segurança Pública, a mudança faz parte de um remanejamento interno das forças de segurança.
16: O número de atendimentos em emergência da Secretaria de Segurança de Cascavel era de entre 5 e 6 mil. O ano passado passou para 14.500. Então, esses números falam se nós estamos trabalhando muito ou menos, né, do que trabalhávamos. Isso é uma adaptação às novas realidades do efetivo, obviamente. Né? Se aumenta o efetivo, aumenta as equipes. Se diminui o efetivo, né, por A, por uma B, daí nós temos que ir adaptando.
5: Apesar da redução, o secretário afirma que o atendimento às vítimas continua sendo realizado. A Polícia Militar também mantém ações de patrulhamento e acompanhamento de casos de violência doméstica. Porém, com uma equipe apenas.
17: O trabalho da Patrulha Maria da Penha é complementar ao atendimento de ocorrência. Então, primeiro vai uma equipe, atende a ocorrência de situação de violência doméstica e depois a Patrulha Maria da Penha vai e faz o atendimento dessa situação para ver o que essa família necessita para dar o encaminhamento necessário.
5: Atualmente, em Cascavel, são mais de 3.600 medidas protetivas ativas. E para garantir que as determinações judiciais estão sendo cumpridas e para que as vítimas se sintam mais seguras, o acompanhamento constante é essencial. A preocupação, no entanto, está relacionada ao volume da demanda. Os números revelam a dimensão do problema e reforçam a necessidade de uma rede de proteção eficiente e estruturada.
18: O número de medidas ele é muito mais de 1.200 encaminhadas por ano só de parte aqui da Delegacia da Mulher. Então, realmente, com uma equipe fica um pouco mais complicado, né, de realizar a visitação em todas elas ou de manter uma frequência. Porque o ideal é que essa mulher não seja visitada somente uma vez, que ela seja visitada de forma periódica e com frequência, para que ela receba as orientações necessárias.
5: Para a delegada da Mulher, o trabalho desenvolvido pela Patrulha Maria da Penha é um importante aliado no enfrentamento à violência doméstica.
18: É a Patrulha Maria da Penha que garante a efetividade da fiscalização das medidas protetivas. Então, essa patrulha ela atua depois que o crime já aconteceu e depois que a mulher já compareceu à delegacia de polícia e solicitou a medida protetiva. E eles realizam visitas periódicas a essas vítimas a fim de saber se o autor está ou não cumprindo com a determinação imposta na medida protetiva. Também realizam patrulhas na residência da vítima, então isso, de certa forma, inibe um pouco a ação do autor.
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0: 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E hoje é o segundo dia do 25º Interconsul, que é realizado no Centro Universitário FAG, em Toledo. O evento é considerado o maior congresso acadêmico de comunicação realizado aqui na região e reúne cerca de 2 mil pessoas dos estados do Paraná, Santa Catarina e Rio Grande do Sul. Hoje a programação conta com os grupos de trabalho que promovem aí discussões sobre pesquisas científicas na área da comunicação.
2: Amanhã nós temos as tão disputadas oficinas e workshops, são atividades práticas, então eu convido a todos a chegarem cedo, porque as inscrições são feitas na hora, vagas limitadas. E à tarde, novamente no Teatro Municipal, casa cheia para a grande premiação. Os melhores trabalhos do Intercom vão receber o troféu, que é um dos mais bonitos já feitos na história do evento.
0: E para a premiação, que é um dos momentos mais esperados, o evento é aberto e toda a comunidade pode participar. Então, você está convidado. E não é de hoje que a presença de pessoas em situação de rua nos terminais do transporte público de Cascavel gera reclamações. Passageiros relatam desconforto e insegurança no dia a dia. Em alguns casos, também há registros de pequenos furtos, o que aumenta a preocupação de quem depende do sistema.
3: Eles estão em toda parte, nas ruas, terminais, pontos de ônibus, nas portas dos restaurantes e do comércio em geral. A maioria, mesmo com um aspecto que assusta, não incomoda. Mas sempre tem aqueles que dão trabalho, usam entorpecentes a todo tempo, pedem dinheiro ou simplesmente praticam furtos. O seu José Luiz é comerciante no Terminal Oeste e já teve prejuízos com a ação dos moradores de rua que dormem ou passam pelo terminal. Além de perder mercadorias, também tem que enfrentar o vandalismo.
4: Perdi mercadoria já. E essa semana mesmo, toda semana a gente perde alguma coisinha, sempre vai. Porque facilitou um pouquinho, eles levam. Eles conseguem pegar com a gente aqui trabalhando.
6: É mesmo?
4: É, porque eu trabalho sozinho. Então, enquanto eu estou atendendo lá, pega aqui. Enquanto estou atendendo aqui, pega lá.
3: Nos terminais de Cascavel, fica difícil até mesmo usar os sanitários. Pichações por todo lado, locais feios e, posso dizer com certeza, um cheiro horrível. Motoristas do transporte público também sofrem com os usuários de drogas e álcool.
7: Falta de respeito, não são todos. A falta de respeito deles são grande. Às vezes ele quer entrar num ônibus com um bocado de sacola, cheia de, né, de latinha, ferro, essas coisas, tá entendendo? É uma situação constrangedora. Fora que também os passageiros ficam, né, com medo, a mercê, como já presenciei um tempo desses aí, de eles se agredir dentro do veículo com o ônibus cheio.
3: Nós pedimos um posicionamento à prefeitura sobre a movimentação em torno desses moradores de rua. Em nota, a comunicação social da administração pública informou que um programa que está em andamento conseguiu reduzir em até 76% o número dessas pessoas que perambulam pelas ruas. Mesmo assim, o número de ocorrências envolvendo esse pessoal é muito alto. Segundo a nota, a Secretaria de Segurança Pública, em conjunto com a Operação Resgate pela Vida, registrou no primeiro trimestre deste ano a apreensão de 1.200 facas e objetos perfurocortantes. No mesmo período, foram realizadas 1.400 abordagens, 140 encaminhamentos à delegacia e emitidas mais de 400 passagens para estas pessoas retornarem para as cidades de origem.
0: E você confere imagens ao vivo da Ponte da Amizade em Foz do Iguaçu, ponte bastante movimentada nesta sexta-feira. Duas filas sentido ao Paraguai, uma única fila no retorno ao Brasil. E em Foz do Iguaçu, os termômetros marcam temperatura de 21 graus. Tem fila também enorme lá na aduana. A gente consegue mudar para a imagem da aduana? Também uma fila imensa por lá, né, para entrar então na ponte da amizade. Imagens do Trevo Guarujá em Cascavel, o movimento por lá é tranquilo e a temperatura é de 20 graus. O 7º Centro de Convivência Intergeracional de Cascavel será construído no bairro Riviera. Obra terá prazo de execução de 7 meses, investimento superior a R$1.500.000 com recursos do governo do estado por meio de emenda parlamentar e contrapartida do município. A empresa responsável pela obra é a Ícone Engenharia de Obras. O novo espaço terá 376 metros quadrados e será construído ao lado do CRAS Riviera. A unidade que atende cerca de 50 usuários, com a implantação do novo centro, a capacidade de atendimento deve chegar, então, a aproximadamente 250 pessoas. O CCI oferece atividades de cultura, recreação, inclusão digital e socialização, promovendo a integração entre diferentes gerações. Agora, 12:31. E depois do intervalo, segue no Paraná a troca gratuita de hidrômetros. Em Cascavel, mais de 6 mil já foram substituídos. Eu volto já.

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0: De volta com o Jornal da KTV, agora meio-dia 35, e começou agora há pouco no interior de Cascavel o trabalho de pavimentação da estrada rural de Jangadinha. A licitação para a obra de 14 quilômetros chegou a ser suspensa pelo Tribunal de Contas do Estado, mas foi destravada pelo município.
1: As obras de pavimentação da estrada Jangadinha estavam previstas para começar na segunda-feira. Só que na manhã desta sexta-feira, a KTV registrou uma máquina fazendo os primeiros trabalhos e outros funcionários da empresa fazendo a medição da largura da estrada. Valmir Oldoni tem uma fazenda na região e o início dos trabalhos significa ver um desejo antigo se consolidando.
2: Para nós é uma grande satisfação, porque isso aí é um sonho de 30 anos que está sendo realizado. Vai facilitar muito a questão da questão do asfalto para os nossos funcionários, para todos os agricultores e principalmente para os filhos dos nossos funcionários que dependem de ônibus escolar para chegar às escolas.
1: A empresa que ganhou a licitação vai receber pouco mais de 16 milhões de reais para asfaltar cerca de 14 quilômetros de estrada rural. Em um ano, a chegada do asfalto deverá reduzir o custo de produção de quem produz e garantir mais segurança no escoamento da safra.
2: Para nós, a gente vai ter um custo reduzido no transporte, na questão de pneu, na questão de manutenção de caminhão. A logística vai ser mais rápida para chegar o nosso produto até as empresas, seja ela uma cooperativa, seja ela uma outra empresa. Para nós tudo vai facilitar.
1: Os serviços que iniciaram hoje poderiam estar mais adiantados. No entanto, esta licitação está entre aquelas que foram suspensas pelo Tribunal de Contas. A licitação para a pavimentação da estrada Jangadinha teve que ser refeita. O produtor afirma que a comunidade se uniu para desenvolver o projeto.
2: É mérito, sim, da nossa população, dos nossos agricultores, dos nossos trabalhadores rurais que acreditaram nesse projeto.
3: Motorista sai ileso após se envolver em acidente no bairro Periolo, em Cascavel. O carro em que ele estava bateu contra uma carreta estacionada e ficou parcialmente embaixo do veículo de carga. Com o impacto, a parte frontal do carro ficou destruída. O motorista não se feriu. Carro capota após bater contra veículo estacionado no bairro São Cristóvão. O acidente foi na madrugada de hoje entre as ruas Paranaguá e Catanduvas. Uma câmera de segurança flagrou o momento da colisão entre os veículos. Pelas imagens, dá para ver um dos carros derrapando na pista, atingindo o automóvel parado e, na sequência, capotando. Um homem teve ferimento no crânio e foi encaminhado para atendimento médico. Adolescente fica ferido após acidente entre bicicleta e moto no bairro Belmonte, em Cascavel. A batida foi na tarde de ontem entre as ruas Lúcio Lacerda e Miguel Moreira de Carvalho. Uma câmera flagrou o momento que o adolescente foi atingido pela moto. Ele sofreu ferimentos na cabeça e foi levado para a unidade hospitalar. O motociclista também teve ferimentos e foi encaminhado para atendimento médico. Motociclista fica ferido em acidente no Trevo Cataratas, em Cascavel. A batida envolveu carro e moto na noite de ontem. A câmera da KTV flagrou o momento da batida após uma mudança de faixa do automóvel. Com o impacto, o motociclista caiu e ficou ferido. Ele foi levado para a UPA. Incêndio em mecânica quase atinge carros em Toledo. A situação foi na manhã de hoje na rua Piratini. Segundo o proprietário do estabelecimento, um vizinho percebeu a fumaça e avisou sobre o incêndio. Ao chegar ao local, ele ainda tentou controlar as chamas com o extintor, mas não conseguiu conter o fogo. Os bombeiros foram acionados e iniciaram combate às chamas. Conforme o proprietário, cerca de 6 automóveis estavam no barracão no momento do incidente, mas nenhum deles foi danificado. A suspeita de que o fogo tenha começado próximo a uma churrasqueira, utilizada no local durante um churrasco realizado na noite de ontem. A hipótese é de que alguma brasa tenha permanecido acesa e incendiado materiais armazenados nas proximidades. Apesar do susto, ninguém se feriu.
0: Hidrômetros continuam sendo substituídos aqui em Cascavel. A iniciativa, realizada sem custo para os consumidores, busca garantir maior precisão na medição do consumo de água, além de contribuir para a redução de perdas no sistema de abastecimento.
4: A Sanepar é responsável pelo fornecimento de água para quase 4 milhões e meio de imóveis paranaenses. Cada ligação tem esse equipamento, o hidrômetro, que tem prazo de validade. Como o equipamento está aqui à disposição 24 horas, com o tempo, as engrenagens vão se desgastando, Por isso que a necessidade da substituição do velho relógio d'água. E esse trabalho tem que ser feito a pelo menos a cada 5 anos.
5: Cada aproximadamente 5 anos de idade, a gente substitui o hidrômetro instalado na casa do cliente. Quando é trocas pela Sanepar, não tem. O cliente só vai pagar uma troca se for ocasionado por algum problema, que ele quebrou, né? Que a gente constate que foi o cliente que fez a quebra do hidrômetro, senão não tem custo nenhum a troca.
4: Cada relógio custa R$ 87,71. Em Cascavel, são 108.340 unidades que funcionam no sistema mecânico ou analógico, aferido pelo Inmetro. Neste ano, mais de 6 mil equipamentos foram substituídos. Somente ele e o lacre são trocados, mantendo o mesmo cavalete. O trabalho leva em média 10 minutos e só é realizado com a presença do morador. Caso isso não seja possível, é informada a necessidade de troca para um futuro agendamento.
5: Ele funciona bem, porque ele vem aferido pelo Inmetro, né? E qualquer dúvida que o cliente tem quanto ao funcionamento, a gente tem uma aferição interna e ainda caso o cliente questione, a gente pode tirar e mandar ele para a fábrica para aferição.
4: Apesar da vida útil, nas estações mais frias do ano, há necessidade de um cuidado especial.
5: Com o frio extremo, ele pode romper esse hidrômetro. Ele tem a tampinha, sempre deixar de preferência fechada, né? Para evitar, e também fazer algumas alternativas, tipo colocar uma caixa de papelão, uma tábua em cima, ou uma caixa de madeira, ou uma caixa plástica e até uma lona. O ideal é que não fique em contato diretamente com o hidrômetro, que ele pegue uma elevação.
0: E você confere agora imagens ao vivo de Londrina, é isso? Isso, de Londrina, onde a KTV é sintonizada no canal 28.1. Então, você que é de Londrina, Cambé, Biporã, Apucarana, Arapongas, Rolândia, toda a região, pode acompanhar a programação da KTV sintonizando o canal 28.1. Por lá, 20 graus agora. E também temos imagens ao vivo de Guaíra. Por lá, 20 graus agora também. E a escultura em homenagem ao menino Fernando Lorenzo, instalada na Praça da Paz no ano passado em Cascavel, foi retirada temporariamente para passar por reparos após apresentar sinais de desgastes. A obra que homenageia o menino de 9 anos, morto em um grave atropelamento em 2024, retrata Nando seguindo um pássaro em referência às brincadeiras que costumava fazer no local, onde também passava momentos de lazer com a família. Agora, 12:43.
6: E em instantes, estudantes têm até hoje para realizar a inscrição online do Enem. E ainda, a proposta para rever legislação que regulamenta passeio público vai ser apresentada para a população de Cascavel. Eu volto já.

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0: meia, agora meio-dia e 47. E olha só, encerra hoje o prazo para a inscrição do Enem 2026. O edital deste ano inclui novidades para participantes que necessitam de atendimento especializado. Eu vou retornar ao vivo com a Isabela de Oliveira, que segue circulando por Cascavel e trazendo mais informações aqui no Jornal da KTV. Onde você está, Isa?
1: Olá, Eliane. Eu estou aqui na região norte da cidade, em frente a um dos colégios estaduais, e que muitos alunos vão fazer, né, a inscrição e a participação para o Enem, o Exame Nacional do Ensino Médio, né, que é mais do que uma avaliação do desempenho escolar desses estudantes, é também a principal porta de entrada para o acesso aí à educação de nível superior no nosso Brasil. E nesse sentido, né, as inscrições do Enem, que já estavam abertas desde maio, encerram hoje. Então, principalmente os estudantes, ou mesmo, né, aquelas pessoas que querem ingressar no ensino superior e desejam utilizar a nota do Enem como forma de ingresso, devem fazer a inscrição, porque, a princípio, não há alguma sinalização do governo com relação a uma prorrogação desse prazo. A partir do momento em que fizer a inscrição, aí o estudante já terá mais alguns dias para realizar o pagamento. A data, né, para o pagamento da taxa, que custa R$ 85,00, é até 10 de junho. E lembrando, né, como você bem comentou aqui na abertura, nós temos novidades para este ano. Então, é justamente nesta data que também os inscritos podem fazer a solicitação de atendimento especializado. Então, se gestantes, mulheres que estão amamentando, diabéticos, nós temos também outras novas condições que foram incluídas para esse atendimento especializado. Tem situações de deficiência física, de deficiência intelectual e também novos transtornos, por exemplo, transtorno obsessivo compulsivo, que é o TOC, ou mesmo pessoas que têm ansiedade, podem sinalizar no momento da inscrição que precisam desse atendimento especializado e serão alocadas, né, numa sala com a respectiva necessidade que ele demandar. Então, lembrando aos estudantes, pessoas que buscam fazer o Enem, inscrições encerrando hoje, devem ser feitas pelo portal do participante, que é pelo site do INEP, o Instituto Nacional de Pesquisas Educacionais Anísio Teixeira. Essas são as informações e a gente também deseja aí uma boa prova, lembrando que as provas serão realizadas, né, em novembro, nos dias 8 e 15, são dois domingos de aplicação de provas do Exame Nacional do Ensino Médio. Eliane.
0: Então, reforçando, né, Isa, dia 8 de novembro e dia 15 de novembro, então, as provas serão realizadas. Nós vamos direto até a redação do portal KTV.com, porque Alexandre Oliveira chega por aqui, trazendo tudo que é informação, notícia, o que tem movimentado o portal KTV.com. Ali, uma boa tarde para você.
2: Oi, Eliane, boa tarde para vocês. Estava de olho, inclusive, o que está chegando aí de informações, né, de toda a região. Inclusive, lá no sudoeste do Paraná, uma visitante inusitada chamou a atenção dos moradores. Uma onça parda flagrada passeando pelas ruas de Realeza. As imagens foram registradas por câmeras de monitoramento durante a madrugada. O felino caminhou tranquilamente pelas ruas do Jardim Universitário, um bairro que fica perto da Universidade Federal da Fronteira Sul. A presença do animal surpreendeu os moradores, também repercutiu por aqui. Essa cena foi também repercutiu por aqui, está lá no nosso Instagram, também está no nosso KTV.com. Também repercutiu por aqui uma cena registrada em Apucarana. Um homem de 55 anos que foi salvo a poucos segundos da passagem de um trem. Ele perdeu o equilíbrio, estava com um andador, né, tem dificuldade para caminhar e caiu sob os trilhos. Na mesma hora, uma mulher que estava passando de carro parou e correu para ajudar ele. Ela conseguiu retirá-lo do local segundos depois a composição passou pelo trecho. Ele não sofreu ferimentos, tem o vídeo completo, inclusive com o som dos apitos de alerta, né, da locomotiva se aproximando ali, está disponível no KTV.com. E o Almir Brum, de 32 anos, um brasileiro agricultor que estava desaparecido desde fevereiro lá no Paraguai, voltou para casa depois de mais de 100 dias sumido no país vizinho. Essa investigação aponta que ele foi sequestrado por um grupo armado envolvido em crimes na área rural lá no Paraguai. Almir conseguiu escapar desse local onde ele estava, caminhou durante dias até conseguir telefonar para a família e pedir ajuda. A gente segue acompanhando aí as novidades e a investigação deste caso. Os detalhes estão no ktv.com. É só acessar, curtir e, é claro, compartilhar. Alexandre Oliveira, para o Jornal da KTV.
0: Que situação, hein? Três notícias importantes aí. Nossa, que desespero aquele, né? Do senhor no trilho do trem. Realmente, ainda bem que tem pessoas que fazem como essa mulher aí fez, parou o carro, né, para socorrê-lo. Que bênção. Bem, de hoje até domingo, Foz do Iguaçu é sede da tradição gaúcha. São mais de 600 apresentações de dança e música, reunindo dezenas de CTGs de todo o estado. E tudo de graça. Vamos lá com o Renan Gouveia, que tem as informações ao vivo. Já está com bombacha por aí, Renan?
3: Ah, Eliana, eu estou aqui já nos bastidores, tá? Dando uma olhada na festa, que vai começar daqui a pouco, tá? A partir das 14h. Gente, o palco aqui ele já está montado, porque o que mais vai ter por aqui, gente, é realmente a apresentação artística, tá? A gente está falando aí de 600 apresentações. De 76 delas ali vai ter a famosa chula, né? 87 duplas também elas estão inscritas para fazer as danças gaúchas aqui no salão. 120 apresentações de declamação, causo e trova. 130 apresentações instrumentais. 108 intérpretes vocais e 72 invernadas artísticas, né? Além também do torneio esportivo, que vão ser distribuídos aí em pelo menos 7 palcos simultâneos ao longo aqui do evento. E quando a gente fala sobre CTG, que é o Centro de Tradições Gaúchas, vão reunir mais de 40 CTGs aí que espalhadas por várias regiões e todo mundo vai se encontrar daqui a pouco para poder valorizar essa cultura realmente do gaúcho. Tá? O palco montado, o pessoal está aqui passando o áudio e também tem aqueles elementos também da cultura gaúcha, onde o pessoal pode comprar alguma coisinha para reforçar ali para eles, né? Para poder fazer aquele chimarrão, né? Porque todo o gaúcho gosta de fazer mesmo. Ó, o André está mostrando para a gente, o nosso repórter cinematográfico aí, as cuias, as ervas, para o pessoal levar também um pouquinho para casa e até mesmo presentear para as pessoas. Tá? Então, a apresentação cultural, gente, elas vão começar hoje, a partir das 14h, e vai terminar aí no domingo, sendo que no sábado e no domingo, a apresentação aí, elas vão começar a partir das 8h da manhã. Passar um recado muito importante também da organização do evento, é de graça, tá?

0: óculos, um problema antigo que já mostramos várias vezes aqui na KTV. Na próxima semana, será realizada uma audiência pública para discutir a revisão do programa de calçadas, que estabelece novas regras para a construção e manutenção dos passeios públicos da cidade.
1: Essa nova atualização da norma, nós vamos prever um local para plantio de árvores, rampas menos íngremes, conforme a norma de acessibilidade.
0: Além de definir espaços específicos para a circulação de pedestres e árvores, o projeto prevê canteiros permeáveis e a instalação de pisos táteis, que ajudam na orientação de pessoas com deficiência visual.
1: Que a pessoa tenha onde caminhar 1,20 m de largura, né, como se fosse uma rampa de 1,20 m de largura, em toda a quadra. Então tem que ter essa interligação, não pode ter barreiras de um terreno para o outro. Basicamente, vai mudar o piso, que o piso tem que ser um piso que não tripide para cadeira de rodas, conforme a norma de acessibilidade. O piso tátil também para cego, então vai ter o caminho ali onde que o cego possa se balizar para andar. Vai respeitar também os canteiros das árvores, né? A faixa não edificante entre o meio fio, em torno ali de 70 centímetros, onde não se pode impermeabilizar, né? Tem que deixar um lugar ali para colocar poste e assim por diante, os outros equipamentos públicos.
0: A responsabilidade pelo cuidado com as calçadas é dos proprietários dos imóveis. Mas o número de notificações mostra que ainda há um longo caminho pela frente. Só que em Cascavel, neste ano, 450 donos foram multados pela falta de manutenção. Depois da audiência pública, o projeto segue para análise e votação na Câmara de Vereadores. Se aprovado, as novas regras vão valer para as calçadas construídas daqui para frente, principalmente em novos loteamentos e empreendimentos. A proposta não prevê que a prefeitura saia pela cidade exigindo a troca imediata das calçadas já existentes.
1: Hoje o nosso modelo, né, existente, ele já é bem parecido com o que vai ser, então não vai precisar quebrar as calçadas, não é isso. Só as novas calçadas que foram sendo construídas têm que seguir a lei vigente da época, né, que seria essa lei que nós vamos aprovar, passando na audiência pública.
2: Aí, a gente segue acompanhando, né? Por hoje é isso então, gente. Em nome de toda a equipe de jornalismo aqui da KTV, eu agradeço a sua companhia. Segunda-feira, ao meio-dia, nos encontramos novamente aqui. Enquanto isso, acesse o portal ktv.com para informação em tempo real.
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4: Ótima tarde para você, agora meio-dia e 59, começando aqui na programação nossa Estação KTV, sexta-feira, 5 de junho de 2026. Aqui seu amigo Iri Henrique fazendo companhia nessa tarde gostosa hoje de sexta, temperatura de 22 graus em Cascavel, 21 graus em Foz do Iguaçu.

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11: 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A gente segue por aqui com mais músicas, com mais sucessos. Você segue ligado junto com a gente por aqui na programação. Onde quer que você esteja, tudo de bom pra você. Obrigado pela sua audiência, pela sua sintonia. 6 da tarde, vamos juntos por aqui, nessa tarde gostosa de sexta-feira, 5 de junho de 2026. Tudo de bom, boa tarde, boa sexta. Ligando rapidinho.

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1: Ótima tarde para você. Vamos aqui com as nossas informações na programação KTV FM, onde quer que você esteja. Uma ótima tarde para você. Obrigado pela sua audiência, pela sua sintonia e, claro, você ligado junto com a gente aqui na programação. Olha, o mandado de prisão preventiva contra um homem de 34 anos investigado pelo crime de importunação sexual foi cumprido pela Delegacia da Mulher de Cascavel. De acordo com a Polícia Civil, o homem já conhecido no meio policial por ter sido investigado em outras ocasiões por crimes contra a dignidade sexual. Conforme as investigações, ele é apontado como suspeito em casos de importunação sexual, estupro e estupro de vulnerável. Após ser detido ontem, o homem foi encaminhado ao sistema penitenciário. E olha, três passageiros de ônibus foram flagrados transportando medicamentos para emagrecer e anabolizantes de origem irregular. Durante fiscalização realizada por policiais militares do choque na rodoviária de Medianeira, no oeste do estado. A ação ocorreu no âmbito da Operação Protetor, que intensifica o combate aos crimes transfronteiriços na região. Durante patrulhamento e abordagens de rotina aos coletivos na noite de quinta-feira, os militares encontraram com um dos passageiros uma quantidade de medicamentos emagrecedores de procedência duvidosa, caracterizando o crime de contrabando. Na sequência das fiscalizações, outros dois passageiros foram abordados. Com eles, os policiais localizaram diversas ampolas de anabolizantes que estavam presas ao corpo dos suspeitos. Todo o material foi apreendido pela equipe policial. Após confecção da documentação,

0: são os procedimentos administrativos. Os três abordados foram liberados e seguiram viagem. Os medicamentos e anabolizantes apreendidos foram encaminhados e posteriormente à Receita Federal de Cascavel. Mais notícias, acesse o portal ktv.com. A gente volta com informações e notícias em uma hora.
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0: Ótima tarde para você, ligado junto com a gente aqui na programação. Tá tudo bem aí? Como é que tá sendo a sua tarde? Como é que tá sendo a sua sexta-feira? Chegando Cher, Love Hurts, abrindo mais uma sequência e mais uma hora para você. Boa tarde.

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11: 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Seguimos por aqui com mais músicas, com mais sucessos. Você segue ligado, agora tem a Inner Cycle.

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1: Ótima tarde para você ligado junto com a gente aqui na nossa programação. Vamos aqui trazendo as nossas informações, onde quer que você esteja. Obrigado pela sua audiência, pela sua sintonia. Olha, um adolescente de 16 anos ficou ferido após perder o controle da direção e bater a moto elétrica contra uma árvore na Avenida Brasil, em Cascavel, na tarde de hoje. O veículo estavam dois adolescentes, conforme informações apuradas no local, apenas o condutor sofreu ferimentos. O passageiro não se machucou. Equipes de socorro foram acionadas para prestar atendimento ao adolescente, que recebeu os primeiros cuidados ainda no local do acidente. E olha, depois da grande repercussão causada pelas imagens de supostos OVNIs registrados em Campo Largo, na região metropolitana de Curitiba, um novo vídeo voltou a despertar curiosidade dos internautas no Paraná. Dessa vez o registro foi feito em Cascavel. Na noite de ontem, um morador filmou três pontos luminosos no céu da cidade. As imagens foram gravadas por volta das 21 horas na varanda de um prédio, região central de Cascavel. Durante a gravação, o autor acompanha as luzes à distância e comenta em tom de brincadeira sobre a possibilidade de se tratar de objetos voadores não identificados. Em determinado momento do vídeo, é possível observar o brilho que surge, desaparece e volta a ser visto alguns segundos depois. O morador relata que os objetos estavam muito distantes e levanta a hipótese que as luzes podem ser de drones, embora demonstre dúvidas devido à distância que foram observadas. Apesar da repercussão, a Força Aérea Brasileira informou na ocasião que não identificou qualquer tráfego aéreo anômalo na área onde as imagens foram registradas. No caso aqui de Cascavel, até o momento não há informações que confirmem a origem das luzes vistas no céu. O vídeo, no entanto, já movimenta as redes sociais e alimenta novamente a curiosidade sobre fenômenos observados nos céus paranaenses. Mais notícias, você acessa o nosso portal ktv.com. A gente volta com informações a qualquer momento para você por aqui ou em uma hora.
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1: Ótima tarde para você, ligado junto com a gente aqui na programação. Tá tudo bem aí? Como é que tá sendo a sua tarde? Como é que tá sendo a sua sexta-feira, 5 de junho de 2026, por aqui o William Henrique te fazendo companhia. Vamos juntos até às 6 por aqui.
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10: 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Seguimos por aqui com mais músicas, com mais sucesso. Onde quer que você esteja, tudo de bom pra você. Obrigado pela sua audiência, pela sua sintonia. 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Roupa nova, clarear.

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2: Ótima tarde para você, vamos aqui com as nossas informações na programação. Olha, somente na última quinta-feira, 591 veículos foram flagrados acima da velocidade permitida nas rodovias do oeste do estado. Em um dos flagrantes no trecho urbano da BR-277 em Cascavel, onde o limite é 80 km por hora, uma caminhonete foi registrada a 146 km. Outro caso aconteceu na BR-163, próximo ao distrito de Sede Alvorada. Uma motocicleta passou pelo radar a 183 km por hora, em um trecho onde a velocidade máxima é de 110 km por hora. Quando a velocidade registrada está acima de 50% do limite estabelecido, trata-se de infração gravíssima, multa e aplicação por 3 no valor de R$ 880,41. Além disso, o motorista tem a suspensão imediata do direito de dirigir. E olha, o Brasil terá 4 novidades entre os titulares para enfrentar o Egito no último teste antes da Copa. Na véspera do último amistoso do Brasil antes da Copa do Mundo, a seleção brasileira fez um treino leve em Nova Jersey na sexta-feira. Neste sábado, o time canarinho enfrenta o Egito às 19 horas. Na coletiva, Carlo Ancelotti confirmou mudanças entre os titulares: Marquinhos, Douglas Santos, Paquetá e Igor Thiago. Esses quatro não iniciaram a partida contra o Panamá. O treinador só tem mais esse teste para pretender dar mais tempo em campo para jogadores que devem ser titulares na estreia contra o Marrocos. No entanto, confirmou que deve fazer 11 substituições possíveis no amistoso com o Egito. E quando perguntado se o goleiro Everton e o lateral Douglas Santos iniciarão, ele sorriu, mas respondeu. O comandante brasileiro foi bastante questionado sobre qual time deve iniciar a Copa do Mundo. Há pouco mais de uma semana para a estreia, Ancelotti disse que não tem um time totalmente definido, porque para ele todos os 26 são importantes. Mais notícias, acesse o portal ktv.com. Voltamos com informações em uma hora para você.
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8: Ótima tarde para você, agora 4 horas 5 minutos. Seguimos por aqui com mais músicas, com mais sucessos e, claro, você segue ligado junto com a gente na programação. Ótima tarde, sexta-feira, 5 de junho de 2026, até às 6. E o William Henrique te faz companhia por aqui. Rod Stewart.

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1: Ótima tarde para você. Vamos aqui com as nossas informações na programação KTV FM. Olha, uma criança de 1 ano e 10 meses foi socorrida na tarde de hoje após cair em uma piscina em uma residência localizada no bairro Maria Luísa, em Cascavel. Equipes do Corpo de Bombeiros, incluindo socorristas do SIAT e o médico da corporação, foram mobilizados após o acionamento da Polícia Militar, que chegou primeiro no local. Inicialmente, a ocorrência foi registrada como uma possível obstrução de vias aéreas, mas durante atendimento, os profissionais constataram que se tratava de um caso de afogamento. Segundo o tenente Lucas Delay, a criança caiu na piscina e foi rapidamente retirada da água pela babá, responsável pelos cuidados do menino. Orientado por equipes de emergência durante o acionamento, ela realizou manobra de primeiros socorros, incluindo ventilação e compressão, conseguindo reanimar a vítima. Ela agiu de forma rápida, retirou a criança da piscina e executou corretamente as manobras de reanimação. Quando as equipes chegaram ao local, a criança já havia voltado a respirar. A Polícia Militar também destacou a ação rápida via telefone para que o menino pudesse voltar a reagir. A criança chegou a expelir água ingerida, voltou a respirar e chorar antes mesmo da chegada das equipes de resgate. Quando os policiais militares e os bombeiros chegaram à residência, o menino já apresentava sinais vitais e reagia aos estímulos. De acordo com o Corpo de Bombeiros, o caso foi classificado como afogamento grau 3, considerado moderado. Apesar da melhora no quadro clínico, a vítima precisou ser estabilizada e encaminhada para o Hospital São Lucas, onde permanecerá em observação devido ao período que permaneceu submersa. Socorristas afirmaram que até o momento nada indica a existência de sequelas, mas a criança seguirá sob acompanhamento médico para monitoramento e avaliação do quadro clínico. E olha, a Polícia Civil do Paraná participou da localização de um brasileiro de 39 anos procurado pela Justiça e preso em território paraguaio. A ação contou com a atuação da Divisão de Repressão Crime Organizado, DRACO, da Divisão Estadual de Narcóticos, DENARC, da Delegacia de Homicídios de Foz do Iguaçu e da Polícia Nacional do Paraguai. Segundo a Polícia Civil, a prisão foi resultado de um trabalho em conjunto de inteligência e cooperação internacional. Os investigadores realizaram levantamentos, cruzamento de informações e análise de dados que permitiram identificar possível paradeiro do suspeito no Paraguai. Com base nos dados compartilhados pela Polícia Civil Paranaense, equipes da Polícia Nacional do Paraguai realizaram diligências, localizaram o suspeito e foi efetuado a prisão. A transferência do preso ao Brasil está prevista para ocorrer na Ponte Internacional da Amizade em Foz do Iguaçu. Após a entrega às autoridades brasileiras, ele será encaminhado para os procedimentos legais

0: e ficará à disposição da Justiça. Mais notícias é só você acessar o portal ktv.com. A gente volta com informações e notícias para você em uma hora.
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0: 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Agora 5 horas 7 minutos. Reta final do nosso programa por aqui. Já já, 6 da tarde, chega o programa EPC na programação KTV FM. Ótima tarde para você, obrigado pela sua audiência, pela sua sintonia e, claro, por ser ligado junto com a gente por aqui. Simone!

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10: KTV FM 5h39, reta final do nosso programa por aqui. Já já chega o programa EPC com os destaques, as informações aqui de Cascavel e também da nossa região. Onde quer que você esteja, tudo de bom pra você.

FM o tempo todo com você, 5h56. Com essas e outras, a gente vai ficando por aqui, deixando um grande abraço, um beijo grande no seu coração e, claro, convido você para continuar junto com a gente. Na sequência, chega o programa EPC. A gente volta a se falar por aqui na programação, domingo, a partir das 14h. Grande abraço, cuide-se, tudo de bom e até mais. Tchau, tchau.

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1: Olá! Olá para você ligado aqui na tela da KTV. Sexta-feira, sextou aqui nas ondas da 94.5, Cascavel 90.1 Foz do Iguaçu e da KTV e das plataformas digitais do Grupo KTV de Comunicação. Sexta-feira, 5 de junho, 19 graus. Tudo bem, Luizinho? Como vai você?
2: Eu tô ok mesmo.
1: Você é velho, Luizinho. Tá. Está velho. Põe o microfone, eu estou vendo. Ó. Nem microfone você põe para você apresentar o programa. Você imagina, ele entrou aqui reclamando que está frio. Ele nem entrou, nem colocou o microfone e está reclamando. Está velho, está... Vai, vamos, respeita o telespectador, ouvinte. Então tá, então eu começo, dá uma olhadinha nas nossas câmeras, veja lá a nossa câmera lá, a BR-277, chegando em Foz do Iguaçu, chegando na Ponte da Amizade. A Ponte da Amizade está cheia de carros, uma sexta-feira, movimento intenso na... E o nosso Trevo Cataratas está muito tranquilo, muito tranquilo. Dá para ver, Luiz Felipe, inteira a câmera da Ponte da Amizade? Que eu acho que tem bastante carro mesmo, olha lá, olha
3: tá
1: só. Tá um movimento intenso nessa sexta-feira, 5 de junho, hoje é o dia do meio ambiente. Que bom, né? Não vai falar nada então? Posso começar o IPC?
3: Começar.
1: Olha, nesta sexta termina o prazo para inscrição no Enem 2026. Isabela vai contar aí para a gente.
4: O Exame Nacional do Ensino Médio, né, que é mais do que uma avaliação do desempenho escolar desses estudantes, é também a principal porta de entrada para o acesso aí à educação de nível superior no nosso Brasil. E nesse sentido, né, as inscrições do Enem, que já estavam abertas desde maio, encerram hoje. Então, principalmente os estudantes, ou mesmo, né, aquelas pessoas que querem ingressar no ensino superior e desejam utilizar a nota do Enem como forma de ingresso, devem fazer a inscrição, porque, a princípio, não há alguma sinalização do governo com relação a uma prorrogação desse prazo. A partir do momento em que fizer a inscrição, aí o estudante já terá mais alguns dias para realizar o pagamento. A data, né, para o pagamento da taxa, que custa R$ 85,00, é até 10 de junho. É justamente nesta data que também os inscritos podem fazer a solicitação de atendimento especializado. Então, se gestantes, mulheres que estão amamentando, diabéticos, nós temos também outras novas condições que foram incluídas para esse atendimento especializado. Tem situações de deficiência física, de deficiência intelectual e também novos transtornos, por exemplo, transtorno obsessivo compulsivo, que é o TOC, ou

0: mesmo pessoas que têm ansiedade. Podem sinalizar no momento da inscrição que precisam desse atendimento especializado e serão alocadas, né, numa sala com a respectiva necessidade que ele demandar. Então, lembrando aos estudantes, pessoas que buscam fazer o Enem, inscrições encerrando hoje devem ser feitas pelo portal do participante, que é pelo site do INEP, o Instituto Nacional de Pesquisas Educacionais Anísio Teixeira.
1: O
2: importante esse...
1: Muito importante.
2: Essa
1: muito.
2: Prova, viu, Jorge? É. Olha, salva muitas pessoas são salvas com essa prova.
1: Sim,
2: viu?
1: Sim. Olha, Luizinho, fim de semana tem festa de tradição gaúcha em Foz do Iguaçu. O Renan vai contar pra gente.
3: Olha, Jorge, o tal do gaúcho, ele sabe, de fato, fomentar a economia aqui da fronteira. Sempre a gente está, literalmente, trombando com um gaúcho que vive aqui em Foz do Iguaçu. E agora é aquele momento em que eles fortalecem ali toda a sua cultura, tá? Então, o evento já começou e vai até no domingo. O que eu vou mostrar para vocês aqui... bastidores mesmo, tá? Porque aqui nesse palco, gente, as apresentações artísticas, vai ter de monte por aqui. Mais de cerca de 600, vamos dizer assim, apresentações artísticas que vão ser feitas aqui. Aí a gente tá falando só de 76 apresentações de chula, tá? Bem tradicional, 87 duplas inscritas nas danças gaúchas de salão, 120 apresentações de declamação, causo, trova, 130 apresentações instrumentais, 108 intérpretes vocais e 72 invernadas artísticas, né? Além também vai ter o torneio esportivo distribuído em 7 palcos simultâneos ao longo do evento aqui no CTG Charrua, tá? O palco realmente ele está montado por aqui, mas também tem aquele detalhe importante, né? O evento é aquela oportunidade perfeita para poder fazer o quê? Levar até mesmo um presentinho para casa, tem até mesmo aqui um pouquinho de o pessoal vendendo aí as ervas, vendendo também as cuias ali para poder fazer a apresentação, presentear mesmo as pessoas aí por conta dessa cultura dos gaúchos. E quem também está chegando ali do outro lado, tá? O pessoal já está se organizando para daqui a pouquinho fazer também as suas apresentações aí sempre ao longo também do final de semana. Lembrando que no sábado e no domingo as apresentações elas vão começar a partir das 8 horas da manhã, tá? Um recado muito importante aqui da organização do evento. É de graça para toda a população, sim, mas quem puder trazer um litro de leite aí pode trazer que vai ser revertido para alguma entidade aqui mesmo de Foz do Iguaçu. Viu, Jorge? Esse é o recado, passa a bola aí para você.
1: Obrigado, Renan. Essa festa é muito bonita lá em Foz do Iguaçu, né, Luizinho?
2: É.
1: Vamos fazer um intervalo. Imagens de Toledo e da ponte. Ó, tá sujo o Rio Paraná lá. Choveu? Chovendo, né? A ponte Ayrton Senna e nossa Toledo ali. Vou lá amanhã em Toledo, Luizinho.
2: Vai lá?
1: Vou cantar uma gêmea.
2: Você tá brincando?
1: Fazer bailinho e tal. Olá, alma gêmea. O Batista tá duvidando. Eu vou cantar, você vai ver só. Fica ligado aí.
2: Não vai.
1: A gente já volta aqui no nosso EPC.
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0: Voltamos ao vivo com o nosso EPC. Você tem imagens do nosso trevo Guarujá. E está ali a temperatura hoje em Cascavel, nesse exato momento, 18 graus.
1: E... Olha o trevo, que calmaria. Hã? Olha o trevo do Guarujá.
0: Ah, hoje está tranquilo, né? Mas não, lá está enroscando lá. As pessoas estão reclamando muito. Daqui a pouco nós vamos mostrar aqui. Aí tem uma lombada eletrônica, logo ali na frente, né? Depois da loja ali, descendo a BR-277. Diz que ela não está registrando corretamente a velocidade. Tem uma lá na frente do trevo, da Portal, também está acusando lá um a mais. Você passa 50, aparece 150. E tem aquele outro radar, lombada eletrônica, é um radar, né? Que tem na volta, antes do trevo, quando você está vindo lá do autódromo. Tem uma ali que também diz que não funciona. É, mas isso é o Brasil, né?
1: Viu?
0: Isso é o Brasil.
1: O que que coloca, né?
0: É, não adianta, né, Luizinho? É, essas coisas aí a gente... É, chovendo molhado, né? E aí, vamos que vamos. Ó, tem uma mensagem aqui do seu Baioco. Deixa eu ler aqui a mensagem. Eu acho que ele tem uma certa razão, Luizinho. É, porque nesse domingo começa ali a questão da Flamboyant, né? E ele escreveu aqui, o Marcos Antônio Baioco. Vou deixar uma observação sobre as mudanças de JK da Flamboyant. Sou usuário dessas vias e muitos anos minha preocupação é que uma mudança drástica, essas vias cruzam com outras vias binárias e não vi uma preocupação de chamar a atenção dos usuários sobre tais mudanças. Sugiro que faça como antigamente, coloque faixas alertando os motoristas e moradores. Eu concordo com ele. Por exemplo, ali na Kennedy, você desce ali e vai agora terá agora o semáforo ali da Flamboyant, né? Assim como aquela outra que antes de você chegar no clube comercial, né? Fortaleza ali com a Recife também, né? Ali é outro problema, que você vem ali subindo meio...
1: Na Fortaleza tem um, na Recife agora colocaram um. Então, quer dizer, alertar, porque se é binário, a Fortaleza também é uma pista que era preferencial até então, né? É perigoso.
0: Olha, o nosso caríssimo Marco falou aqui, ó, ele está recebendo o golpe do gov.br, né? Então você vê que o número é de fora, 1555 é o número dos Estados Unidos. Golpe de extorsão, já excluí, bloqueei, desse mesmo jeito. Então você fique ligado e se receber mensagem, porque o governo não manda mensagem assim, né?
1: Não, mais por WhatsApp, né?
0: É, nem INSS, nada. Não, mas é bom ficar lembrando, né, Luizinho, o telespectador?
1: É bloqueando, Jorge. É que nem essas operadoras de telefone. Muitas operadoras, ela não utiliza o WhatsApp para te mandar. Aí você vai abrir. Não, é tudo 011, 031, é tudo golpe, Jorge.
0: O Edson Lima está mandando uma queixa aqui da Rua Universitária com o Veredas. Eu já encaminhei para o nosso caríssimo secretário Severino Folador, né? A demanda dele aqui e a queixa dele, já mandei lá para o Severino, que está numa formatura e não gostou que a gente mandou para ele, ficou nervoso, né? O Luizinho, em Foz do Iguaçu ainda estão liberadas as licenças ambientais para a obra de trincheira que deve ligar os bairros Jupira e Vila Portes, na região da Ponte da Amizade. O Renan vai contar aqui.
2: Bom, Jorge, eu reforço aí que essa obra da trincheira do Jardim Jupira, ela vai trazer aí, digamos, um certo alívio para o trânsito caótico na cabeceira da Ponte Internacional da Amizade, que fica mais ali na região da Vila Portes, ligando este bairro junto ali com o bairro do Jardim Jupira, tá? Aí tem realmente essa promessa de deixar o trânsito fluindo. E a gente sabe que essa região, o trânsito, dá aquela dor de cabeça, muito por conta das pessoas que querem ir ao Paraguai. Mas para poder fazer essa obra de fato acontecer, precisa da liberação ali de órgãos ambientais. E a Prefeitura de Foz do Iguaçu conseguiu duas liberações. A primeira dela, que é a autorização ambiental e também a autorização florestal. São coisas diferentes, tá? Mas uma faz a autorização mesmo para a execução do projeto e a outra, no que diz respeito à autorização da Prefeitura de Foz do Iguaçu, fazer a remoção de algumas árvores e fazer o replantio dela. Se não tem como fazer um replantio, aí fazer toda a compensação ambiental por conta da construção dessa obra. Uma obra, gente, orçada em 18 milhões de reais, aproximadamente. Um aporte do governo do estado e também da Prefeitura de Foz do Iguaçu. Um outro projeto também que foi aprovado também é o projeto executivo do Parque Tech Itaipu, que realmente vai mostrar como que essa obra ela vai ser executada. Realmente é um outro passo muito importante. E qual que é o próximo passo também, já que tem essas autorizações? É a prefeitura já fazer a licitação para as empresas se candidatarem, ir atrás da licitação para fazer a construção dessa obra. Mas realmente vai trazer esse impacto positivo de, pelo menos, aliviar o trânsito por aqui na região da fronteira, próximo à Ponte Internacional da Amizade. Viu, Jorge? É com você.
0: Valeu, Renan. Olha, o OPECAM vai fazer um bazar beneficente de 8 a 11 de junho, das 9 às 18h30, no espaço Sérgio Dona Dulce. Oh, que saudade do Serginho Dona Dulce. Na Rua Potiguaras, 834, em Cascavel. Entrada por ordem de chegada com distribuição de senhas. E o OPECAM vai fazer um bazar de mercadorias apreendidas pela Receita Federal. Olha aí que legal. E entre os itens vendidos estarão produtos de vestuário, acessórios eletrônicos, perfumes e diversos outros produtos. Então, vai ter controle de acesso e limite de compra. Serão vendidos no estado que se encontram, tá? É pro OPECAM. Bazar beneficente, então, mercadorias apreendidas pela Receita Federal de 8 a 11 de junho, das 9 às 18h30, por ordem de chegada, Luizinho. Não adianta querer dar migué. Né? E eu digo mais para você, digo que tem a feijoada neste... Que dia que é a feijoada, Luizinho? Nesse sábado, lá em Toledo? É. Mas eu perdi aqui, ó. A feijoada. Apagou a feijoada. É nesse sábado, lá em Toledo. Aqui, mandar um abraço para o Odair, Luizinho. O Odair é motorista de aplicativo. Hoje ele me acudiu. Ele mora lá no Jardim Padovani. Veio lá de Moarama, assiste sempre o EPC. Aí. Ele falou que o bom do programa aqui é você, Luizinho. Então, tá ali. Obrigado, Odair. Um abraço para você aí. O sogro dele mora lá em Mossoró, no Rio Grande do Norte. E o Petiço, nosso Sérgio Bozzi, ele mandou aqui, ó. Pede pro Luizinho escolher, ó. Tá escrito lá. Ele traz amanhã. Vou levar duas cebolas, o que ele escolher, ó. Tem aqui, ele fez cebolinha, ó. Cebolinha e pimenta. Olha a pimenta que o Petiço fez, Luizinho. Essa pimenta aqui é o capeta, hein? Ele fez molho de pimenta e... Olha aqui, você consegue definir que pimenta é essa? Essa pimenta é braba, né? Não?
1: Essa é... Olha. É aquela... Como é que é o nome?
0: Então você escolhe aí o que o Petiço...
1: Eu quero esse vidrinho do...
0: Vidro de pimenta e o da cebolinha. Viu, Petiço? Manda aí, tá? O Luizinho gostou.
1: Não o molho, o que era a pimenta.
0: É o molho, que é a pimenta. É isso aí.
1: O negócio é ardido.
0: Tem ardido, é. Olha, o sistema de drenagem começa a ser feito nas obras da Rua Universitária em Cascavel. A Débora vai contar pra gente aqui.
3: Jorge, neste momento está sendo feita a rede de galeria pluvial aqui, por isso em alguns momentos é necessário até fechar a Rua Universitária. Mas esse trabalho é necessário antes das próximas etapas.
4: A obra ainda está bem no início, mas já tem impactado a vida dos moradores e motoristas que passam pela universitária. Entrar e sair de casa não tem sido tarefa fácil, mas apesar dos transtornos, eles entendem.
5: Não tive nem como entrar, né, na casa. Mas tudo bem, é para melhoria, né? Causa bastante transtorno para todo o pessoal aqui, né? Mas vai ficar bom. É para uma boa causa, então a gente releva, né?
3: E como é que tá para entrar e sair de casa?
6: Ah, não dá. Não dá pra fazer nada lá para dentro. Muito barro. Mas tá bom.
3: Faz parte da obra.
6: Faz. Ixi, como faz?
4: Esta é uma das etapas mais delicadas do trabalho. As equipes fazem a retirada de terra e entulhos para a instalação das galerias pluviais, responsáveis por captar e escoar a água da chuva.
3: Nesse momento, o pessoal está fazendo aqui a rede de drenagem pluvial. Por isso é necessário fazer a escavação. Em alguns momentos do dia, é necessário fazer o fechamento aqui da rua universitária e desviar o trânsito para a rua de trás, para a academia, onde esse trabalho de drenagem já foi feito.
7: Está sendo trocado todas as tubulações existentes para até ter condições de absorver o volume de água, que é muito alto, né, água de chuva. Então está sendo feito desde lá do rio, né, subindo com a rede de 1,20m, 1 metro, com as caixas de queda. Então, nesse momento é o trabalho de escoamento da água da chuva, né?
4: Já na Rua Academia, a próxima etapa deve começar nas próximas semanas, com a instalação dos meios-fios.
7: A gente pretende, já num segundo momento, né, dar continuidade à parte de implantação dos meios-fios, a conclusão da terraplanagem, da compactação, para aí sim a gente dar uma fluidez, colocar um material já de base, para dar uma fluidez e daí a gente conseguir fazer um trabalho um pouco mais, vamos dizer assim, conseguir fazer as interdições aqui na academia para a gente conseguir concluir a obra.
4: A espera pelas melhorias é antiga. O projeto prevê o alargamento da rua universitária e a pavimentação da rua academia. As obras começaram em abril e tem prazo de execução estimado em 7 meses. Segundo um dos responsáveis, a intenção é realizar os serviços com o menor impacto possível, tanto para os moradores quanto para os motoristas.
7: A gente está fazendo o trabalho pontual, né? Então a gente está fazendo o corte, a retirada de todos os entulhos, a instalação das tubulações, das novas tubulações, as caixas de retenção e também já de imediato fazendo a cobertura para dar acesso aos moradores, né? Caso alguns transtornos normal de obra, mas a gente está tentando diminuir e impactar o mínimo possível a vida dos moradores.
0: Que bom, né? Um abraço para o Reginald Armstrong. Tá
1: assistindo.
0: Pilotando agora, ouvindo a 94.5. Até que enfim ele está ouvindo, hein? Porque é a primeira vez que ele fala para nós. O Luizinho, vai ter uma... É bom a gente divulgar. Eu estava esperando ficar mais próximo, mas é porque eles estão arrecadando. A dona Andréia mandou aqui Festa Junina Solidária da Escola Municipal Maria Fani Quessada de Araújo. Está arrecadando roupas, calçados e acessórios em bom estado para fazer um bazar beneficente da Festa Junina que vai acontecer no dia 20. Então, eles estão aceitando doações de roupa, calçado, acessório, bom estado, sua comodidade, equipe escolar busca direto na sua casa. Então, eu acho que é legal, ó, porque você vai tirar da sua casa aquilo que você não está usando, né? Mas que está em bom estado, eles vão faturar uma graninha vendendo isso, vão investir na escola e você está ajudando, né? E ajudando bem, né? Entendeu? A Escola Municipal Maria Fani Quessada de Araújo.
1: A gente sabe que o dinheiro vai ter um destino, né, Jorge? Porque alguns lugares fazem a coleta, mas o destino a gente nunca sabe.
0: É só ir lá buscar. É. Olha, orientada por telefone, Babá realiza primeiros socorros e ajuda a salvar bebê afogado. Olha que notícia aí a Patrícia vai trazer pra gente.
8: Os primeiros atendimentos, Jorge, foram feitos pela babá da criança, que, durante a ligação com o Copom da Polícia Militar, seguiu as orientações e fez os primeiros socorros.
9: O menino de 1 ano e 10 meses caiu na piscina da casa, localizada na Vila Tolentino, em Cascavel. O primeiro acionamento foi da Polícia Militar. Durante o atendimento do Copom, a babá executou as orientações de primeiros socorros do soldado Adelmo Bernardo.
10: Foi encontrada dentro da piscina pela cuidadora. De imediato, ali, durante o atendimento, mesmo por telefone, o soldado Bernardo, e aqui eu destaco a atuação dele em instruir, né, a cuidadora da criança nos primeiros socorros, foi primordial para que ela pôde posteriormente voltar a responder, né? Começou a chorar, a vomitar, então sinais de que ela estava respirando.
9: O corpo de bombeiros chegou e deu sequência ao atendimento.
11: Foi um afogamento grau 3, que a gente chama, né? Então teve uma ingestão de líquido, né? Um afogamento moderado, né? Então vai de 1 a 6 ali os graus de afogamento.
9: Depois de estabilizada, a criança foi encaminhada para o Hospital São Lucas para monitoramento e avaliação do quadro clínico.
12: Ela está consciente, ela está respirando bem, né? Não houve necessidade de fazer nenhuma intervenção do ponto de vista ventilatório, entubar, colocar ela sob proteção. O pulmão dela aparentemente está bem limpo, né? Não tinha nenhum resíduo. Óbvio, vai ser melhor avaliado no hospital, natural, ele vai estar um pouco mais calmo, porque ele está bem agitado, né? Por ele ser bem pequenininho, então fica aquela insegurança da criança, né? Então, mas assim, ele está bem estável, graças a Deus, assim, foi mais um susto realmente do que a gente está acostumado mais com acidentes mais graves, né? Que acaba tendo aí um desfecho mais, um pouco ruim, né? Mas dessa vez, graças a Deus, foi tudo bem.
9: O Corpo de Bombeiros ressalta a necessidade de atenção em relação à prevenção de afogamentos envolvendo crianças.
11: A gente reforça os cuidados, né, com todo mundo que tem piscina e criança em casa, né? É momento, às vezes, de descuido muito rápido, né? A criança tem que tomar cuidado, tem que estar sempre em cima, né? Usar de todos os meios para evitar o acesso, né, da criança na piscina. Infelizmente, criança é difícil de controlar, essas situações podem acontecer.
0: Patrícia está com o soldado que ajudou a babá a fazer os primeiros socorros. Diga lá, Patrícia.
9: Pois é, Jorge, essa atuação da babá, né, a execução desses movimentos, foi bem executada graças à orientação do soldado Adelmo Bernardo. Ele está aqui com a gente para falar sobre isso. Ele está na corporação há 6 anos e atendeu essa ligação. Queria que o senhor contasse, então, para nós, soldado, como foi esse atendimento, né? Quando ligou, o que que a babá falou?
13: Teve o acionamento via 190, né? Ao atender a solicitante, ela estava bem apavorada, informando que tinha um menor que tinha caído dentro da piscina e ela já tinha retirado o menor e ele não estava respirando, estava totalmente roxo, assim, tava, segundo a informação dela, né? Aí, informando a ela, foi passada as informações de primeiro socorro, que ela estava com o menino já fora o menor fora já da piscina, foi orientado ela à ventilação do menor, compreensão torácica nele ali. Nisso que ela começou a fazer a movimentação, deu para ouvir que a criança começou a chorar, pela ligação mesmo. E nisso que foi repassado, ela foi se acalmando, e ela foi visto que ela foi atendeu as orientações repassadas. Nisso que deu para ouvir o choro do menor, foi informada a ela que já estaria chegando as equipes para dar suporte a ela e ao menor.
9: Agora, o senhor comentava com a gente que o senhor tem filhos, né, e tudo mais. Como que foi nesse momento que o senhor ouviu o choro da criança?
13: Na hora da ligação ali, todos que estavam no Copom meio que se mobilizou a isso, né, porque é uma situação, não é corriqueira, não acontece toda hora. A hora que a gente escutou o choro, todo mundo ficou muito feliz, que nem eu falei, sou pai também, né. A gente comemorou junto ali no Copom, torcendo pela vida, né.
14: Soldado, o senhor, nesse momento em que recebeu essa ligação...
9: Jorge, a gente está conversando então com o soldado Bernardo, porque na verdade ele fala, né, com emoção sobre isso, mas foi importante também as manobras que ele realizou, né? A gente vai também depois de conversar com ele um pouquinho mais, porque na verdade toda essa parte que aconteceu, desde o afogamento até o acionamento da PM, né? A babá primeiro chamou a PM, depois chegou o Corpo de Bombeiros. E durante todo esse período ela teve esse amparo, né? E conseguiu executar os movimentos de forma correta. E essa criança conseguiu ser salva, né? E agora continua internada, continua em estado até bom, né? A princípio nenhuma sequela, segundo o doutor, né? Segundo o doutor Clederson. E a gente fica aqui agradecendo e dando os parabéns, inclusive aqui para o soldado, que teve muita frieza e teve também, né, soldado, muita calma nessa hora. Parabéns, viu?
13: Muito obrigado. A gente está aqui para atender a população. Estamos aqui para servir a população. Nós ficamos contentes com o resultado também.
9: Muito obrigado. Jorge, volto com você.
0: Não sabe o nome da babá, Patrícia? Porque até agora não divulgou, não deixaram falar com ela, né? O soldado sabe o nome da babá, não? Para a gente cumprimentar a babá, né? Parabéns para a babá.
9: Soldado, o senhor sabe o nome da babá?
13: Bruna, pelo que ela falou. Ela estava bem nervosa. Depois que foi passadas as orientações e conseguiu ouvir o choro do menor, ela se acalmou, ela deu para ver que ela ficou aliviada pelo fato do... Acredito que ela também levou um susto, mais susto que a gente, né?
9: Muito obrigada. Bruna, Jorge, a gente até encontrou a Bruna lá, ela estava assim, em um estado realmente muito nervosa, ela não conseguia falar com ninguém, mas fica aí, um trabalho literalmente em equipe que acabou salvando a vida dessa criança, né?
0: Parabéns à Bruna e parabéns ao soldado Adelmo, né, pela tranquilidade, pelo preparo na orientação aí e salvar essa criança. Legal, obrigado, Patrícia. Olha, no interior de Cascavel começa o trabalho de pavimentação da estrada rural Jangadinha. David vai contar aí pra gente.
15: As obras de pavimentação da estrada Jangadinha estavam previstas para começar na segunda-feira, Só que na manhã desta sexta-feira, a KTV registrou uma máquina fazendo os primeiros trabalhos e outros funcionários da empresa fazendo a medição da largura da estrada. A empresa que ganhou a licitação vai receber pouco mais de 16 milhões de reais para asfaltar cerca de 14 quilômetros de estrada rural em um ano. A chegada do asfalto deverá reduzir o custo de produção de quem produz e garantir mais segurança no escoamento da safra. Os serviços que iniciaram nesta sexta-feira poderiam estar mais adiantados. No entanto, esta licitação está entre aquelas que foram suspensas pelo Tribunal de Contas. A licitação para a pavimentação da estrada Jangadinha teve que ser refeita.
0: Que bom, né, Luizinho? Tá indo para o interior aí. Vamos que vamos, Severino. Olha a imagem de Londrina, onde a KTV é sintonizada no 28.1. Uma saudação especial a você de Londrina, Cambé, Rolândia, Biporã, Porecatu, 1º de Maio, Lupionópolis, Sertanópolis, Sertaneja.
1: Vou indicar você para o prefeito Renato, para colocar na rodoviária ali do alto-falante.
0: Estou tentando, Luizinho.
1: Bem.
0: Ou a gente faz um rápido intervalo, já voltamos aqui com o nosso EPC.
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0: Voltamos com o nosso EPC. Você tem imagens aí de Foz do Iguaçu, lá do alto do Foz Executive Center, onde nós estamos com a nossa KTV FM 90.1 e com a nossa CBN. Desculpa, mas eu tomei uma água aqui atravessada. A imagem da União FM, do alto da União FM, mostrando Toledo. O Luizinho Toledo aqui na coluna Dinheiro e Dinheiro, da Gabriela Furquim, que o Banco Itaú admitiu cobrar indevidamente por serviços não contratados pelos clientes durante 14 anos. E daí fala que se o Banco Itaú admite que fez isso e afirma ter 100 milhões de clientes, se tirou um real de cada um deles no período, levou 16 bilhões. Mas o que acontece? Valores cobrados, no entanto, de acordo com a ação coletiva que deu origem à confissão do Itaú, são bem maiores, variam de 10 a 30 reais, considerando uma média de 20 reais e que apenas 10% dos clientes tenham sido vítimas da prática, o valor arrecadado pelo Itaú no período chega a 33 bilhões de reais.
1: Aí tem que dar lucro, né?
0: É, olha, é um dinheiro... Hã?
1: Esse negócio de aparecer 1,65, 2,65 de débito na conta, você não dá bola naquele momento, né? Mas imagina, 100 mil clientes a um e pouco.
0: E admitiu, né? Admitiu. Vamos lá no portal saber da Alexandra quais são as notícias do KTV.com. Diga lá, Ali.
2: Oi, Jorge, boa noite. Boa noite para quem está com a gente aqui no EPC nesta noite, né? Sexta-feira. Começar com uma notícia do vereador de Guaraqueçaba, ele que teve o corpo, 75% do corpo queimado, ele foi atacado dentro do estabelecimento dele com gasolina incendiada. A gente divulgou esse caso na época, ele estava internado, infelizmente, esse vereador ele não resistiu. Tem uma cena que mostrava, né, o momento do ataque, é um ataque criminoso. Então o vereador João Luiz Pinheiro Francisco de Guaraqueçaba, ele não resistiu e morreu. O suspeito foi identificado, ele tem 49 anos, chegou no local, estava embriagado, carregando um galão de gasolina e ameaçou, né, e enfim, colocou fogo no vereador que passou esse tempo internado, né, o incêndio, né, o caso aconteceu no dia 27 de abril. Outra notícia que movimentou e chamou a atenção, e que inclusive também envolve, né, fogo, aconteceu em Ubiratã, aqui pertinho. Os policiais ajudaram a salvar um casal de um incêndio. No entanto, quando chegou no local, os policiais perceberam, né, que tinha um idoso que estava segurando a mulher dentro da casa, dizendo, né, que os dois morreriam queimados. Os policiais precisaram agir com bastante rapidez para tirar as duas pessoas da casa. Foi por volta da meia-noite quando os moradores, os vizinhos, acionaram. Está aí a situação que ficou a casa, né, toda tomada ali por fumaça, bastante danificada, e as duas pessoas, a situação que ficou. Então, um incêndio criminoso também, nesse caso aí, acabou tudo bem, graças à ação rápida da polícia, mas o imóvel ficou bastante danificado, esse caso que aconteceu, então, em Ubiratã. Em Realeza, olha só que cena bonita de uma onça passeando tranquilamente nas redondezas da Universidade Federal em Realeza. Ela foi vista por uma professora e uma aluna. A professora e a aluna, desconfiadas de que se tratava de uma onça mesmo, que elas tinham visto perto da meia-noite, foram procurar um estabelecimento ali perto. E nas câmeras da pizzaria que tem na região, confirmaram essa desconfiança da professora e da aluna. Realmente, essa onça parda que foi vista aí dando uma voltinha lá em Realeza, na madrugada do dia 3. E a notícia boa é que o brasileiro que foi sequestrado há mais de 100 dias no Paraguai, um agricultor brasileiro, inclusive a gente deu essa notícia aqui na época do sequestro, o Almir Brum, ele apareceu. Ele que ficou aí mais de 100 dias, então, a polícia paraguaia investigava aí um grupo terrorista que age lá no Paraguai. Ele estava fazendo uma colheita de soja quando ele foi levado, ficou inclusive um bilhete deixado dizendo que ele estava sendo levado, então, por esse grupo, né, essa facção. Ele está com a família, ele fugiu desse local onde ele estava, a carta na época que foi divulgada, né, falando que ele tinha sido levado por sequestro. Ele conseguiu, então, escapar dessa casa, andou por 3 dias no meio do mato, até que ele chegou num telefone, ligou para a família e pediu ajuda. Ainda tem poucas informações do que realmente aconteceu. A polícia paraguaia informou que ele estava bem, estava saudável, né, apesar de ter ficado aí nas mãos, né, desses criminosos aí por mais de 100 dias. A gente segue acompanhando esse caso aqui no KTV.com. Jorge.
0: Obrigado, Alexandre. Estou lendo aqui uma matéria do Marcos Nunes, do Rio de Janeiro. A polícia investiga suspeita de fraude em testamento de empresário morto que tinha patrimônio estimado de mais de 1 bilhão. O documento foi assinado 2 horas antes da vítima morrer com câncer terminal em um hospital onde estava internado. 2 horas antes, ele assinou o documento, nomeando a advogada como inventariante e administradora dos seus bens. Não tem como, né? Alguém que morre, está para morrer há 2 horas, né? Não tem condição, né?
1: Não, o cara já não...
0: A polícia fala aqui que tem laudos que dizem que, atestados, que ele não tinha pleno gozo de suas capacidades clínicas. É, tem um caso parecido.
1: Mas está em estado terminal...
0: Tem um caso parecido aqui, né?
1: É.
0: O jovem tenta construir muralha de pavers no meio da rua, na região norte de Cascavel. Ah, Isabela, conta aí.
3: É, Jorge, essa situação aconteceu na madrugada desta sexta-feira, no final da rua Tijuca, aqui no Morumbi, bem próximo a uma das entradas do Ecoparque. Quando os guardas civis patrimoniais faziam patrulhamento aqui na região, estavam saindo do Ecoparque, se depararam com uma muralha de paver de fora a fora aqui nesta rua, bloqueando, obstruindo a passagem de veículos e também com a possibilidade de causar algum acidente. Veja só, a Rua da Tijuca é uma descida, né? A gente tem uma ladeira seguida de curva e algum motociclista ou um ciclista poderia se machucar feio se passasse pelo local no momento em que havia aqui, né, empilhados esses pavers que foram retirados desta calçada. Confere o vídeo que a Guarda Civil Patrimonial registrou ainda durante a madrugada.
4: Olha só essa obra de arte, né? Pode-se dizer, né, cara? Isso aqui pode causar um acidente, ferir as pessoas, ou mais grave, né? Pode até chegar a ceifar a vida de um cidadão que está indo trabalhar, né? Aproximadamente 4 horas da manhã, próximo, né? Cidadão que não tinha o que fazer, tirou aqui os paves da calçada.
5: Foi encontrado o rapaz ali, ele assumiu a autoria da bagunça aqui, ele vai corrigir. Aí a equipe vai ficar aqui em QRX até ele terminar de limpar a rua aqui.
3: Nós conversamos com o gerente da Guarda Civil Patrimonial, que explicou, né, os procedimentos que foram realizados durante a abordagem e também o que ele relatou para as equipes.
6: A equipe estava em patrulhamento aqui no Ecoparque Morumbi, quando se deparou com essa muralha aí na via pública aqui do lado do Colégio Cívico Militar. E daí, em rondas aí nas mediações, aí conseguiu encontrar o rapaz. A princípio ele não foi preso porque ele reparou o dano, né? Ele consertou ali, tirou tudo o paver da via ali, colocou no local ali do jeito que estava ali. E a equipe achou por bem não levar preso, né? Porque ele reparou o dano no ato, né? E não teve nenhuma situação aí de agressão nem nada. Ele foi tranquilo com a equipe.
3: O jovem aí, de 19 anos, foi liberado depois de recolocar aí os pavers novamente na calçada. Eu volto com vocês aí no estúdio. Jorge.
0: Obrigado, Isabel.
1: O que vai falar de uma situação dessa?
0: Não tem o que falar, né?
1: Hein?
0: Que é isso? Olha, a redução na Patrulha Maria da Penha preocupa autoridades e rede de proteção em Cascavel. A Débora vai contar aqui pra gente.
7: Bom, Jorge, em Cascavel atualmente são mais de 3.600 medidas protetivas ativas. E é necessário fazer o acompanhamento constante das vítimas. Porém, o número de patrulhas Maria da Penha tem diminuído aqui na cidade. Até pouco tempo, 5 equipes da Guarda Municipal atuavam diretamente nesse serviço, de segunda a segunda, 24 horas. Agora, apenas uma permanece exclusivamente dedicada à Patrulha Maria da Penha, e apenas de segunda a sexta, em horário comercial. Segundo o secretário municipal de Segurança Pública, a mudança faz parte de um remanejamento interno das forças de segurança.
8: O número de atendimentos em emergência da Secretaria de Segurança de Cascavel era de entre 5 e 6 mil. O ano passado passou para 14.500. Então, esses números falam se nós estamos trabalhando muito ou menos, né, do que trabalhávamos. Isso é uma adaptação às novas realidades do efetivo, obviamente, né? Se aumenta o efetivo, aumenta as equipes. Se diminui o efetivo, né, por A, por uma B, daí nós temos que ir adaptando.
7: Apesar da redução, o secretário afirma que o atendimento às vítimas continua sendo realizado. A Polícia Militar também mantém ações de patrulhamento e acompanhamento de casos de violência doméstica, porém, com uma equipe apenas.
9: O trabalho da Patrulha da Penha é complementar ao atendimento de ocorrência. Então, primeiro vai uma equipe atende a ocorrência de situação de violência doméstica e depois a Patrulha Maria da Penha vai e faz o atendimento dessa situação para ver o que essa família necessita para dar o encaminhamento necessário.
7: Atualmente, em Cascavel, são mais de 3.600 medidas protetivas ativas. E para garantir que as determinações judiciais estão sendo cumpridas e também para que as vítimas se sintam seguras, o acompanhamento constante é essencial. A preocupação, no entanto, está relacionada ao volume da demanda. Os números revelam a dimensão do problema e reforçam a necessidade de uma rede de proteção eficiente e estruturada.
10: O número de medidas ele é muito mais de 1.200 encaminhadas por ano só de parte aqui da Delegacia da Mulher. Então, realmente, é com uma equipe fica um pouco mais complicado, né, de realizar a visitação em todas elas ou de manter uma frequência. Porque o ideal é que essa mulher não seja visitada somente uma vez, que ela seja visitada de forma periódica e com frequência, para que ela receba as orientações necessárias.
7: Para a delegada da Mulher, o trabalho desenvolvido pela Patrulha Maria da Penha é um importante aliado no enfrentamento à violência doméstica.
10: É a Patrulha Maria da Penha que garante a efetividade da fiscalização das medidas protetivas. Então, essa patrulha ela atua depois que o crime já aconteceu e depois que a mulher já compareceu à delegacia de polícia e solicitou a medida protetiva. E eles realizam visitas periódicas a essas vítimas a fim de saber se o autor está ou não cumprindo com a determinação imposta na medida protetiva. Também realizam patrulhas na residência da vítima, então isso, de certa forma, inibe um pouco a ação do autor.
0: É, agora, por que que diminuiu, né? Diminuiu o efetivo? Se eram 5 por semana, agora só tem um e não atende sábado e domingo, ficou ruim, né?
1: Pô, é ruim isso. Diante de progredir, regride, Jorge.
0: É, prefeitura restabelece estrutura vandalizada no Ecoparque Morumbi. O Leandro Souza vai mostrar aqui.
11: Lamentável, né, Jorge? Inclusive nessa parte, a parte mais recente, a parte onde foi concluído o trabalho do Ecoparque Morumbi. Nós registramos isso na semana passada e com certa indignação, né, os prejuízos causados pelos vândalos.
12: A pista de caminhada ficou no escuro após 8 postes serem danificados.
11: Um prejuízo de R$5.000, sem contar a mão de obra. Foi a terceira vez em 60 dias que este parque foi vandalizado.
12: O trabalho da Secretaria Municipal do Meio Ambiente de Cascavel para recompor energia elétrica durou quase uma semana. Dos 8 postes vandalizados, 2 foram recuperados. Também foram levados cerca de 150 metros de cabos que ligam uma caixa a outra e outros 100 metros de dentro dos postes. Como a Secretaria havia feito um serviço preventivo, os suspeitos não levaram toda a fiação, mas danificaram as estruturas.
0: Que coisa, né? Ainda bem que recuperou, já aparece outro que destrói, rouba, ou os mesmos, né? Ô, Luizinho, a CBF está repetindo 2014, 18, 22, se o Brasil ganhar a Copa, os jogadores vão repartir 175 milhões de reais. É mole, não? Que isso representa 70% da premiação que a FIFA vai pagar. Vai 6 milhões e 700 mil para cada um ao câmbio de hoje. É um bom dinheiro, né, Luizinho?
1: Bom dinheiro.
0: Ganhar a Copa do Mundo, daí eu falo assim, eu estou lá representando o meu país. Que isso é a maior piada que a gente ouve, né? A premiação para a seleção, se for campeão do mundo, será de 50 milhões de dólares, cerca de 251 milhões de reais. E vai repartir 175. Por outro lado, a FIFA vai pagar para cada time uma diária de 25 mil reais ao câmbio de hoje, 5 mil dólares por cada atleta cedido para a disputa do torneio. Então, o Flamengo vai receber 225 mil por dia, 9 jogadores. Palmeiras, 175 mil por dia, 7 jogadores. O Atlético Mineiro, 100 mil por dia, 4 jogadores. O Grêmio, 50 mil por dia, 2 jogadores. Um para o Brasil e outro, né, para outra seleção. O Inter, 50 mil. O Atlético Paranaense, 25 mil. O Botafogo, 25 mil. O Bragantino, 25 mil. O Corinthians, 25 mil, do Memphis Depay, né? O Fluminense, 25 mil. O Santos, 25 mil. O Neymar. O São Paulo, 25 mil. E o Vasco, 25 mil. É um bom dinheiro também, hein? Porque você imagina aqui, ó, o Flamengo, 225 mil. Eles vão ficar o quê? 40 dias, pelo menos, jogadores?
1: Isso.
0: Multiplica por 40, dá um dinheiro, não dá nada, hein? Até eu pegava essa aí, Luizinho.
1: Viu? Sem contar a valorização de ser convocado para a seleção do país ou do próprio Brasil, a valorização que vai ter o passe desse jogador. É assim mesmo, o time ainda vai embolsar a grana.
0: E vende, né? Patrocínio, né? O time vende patrocínio, na camisa e tudo, né? O que a seleção ganha se ela vai ratear 70%? Os patrocinadores, né? A presença de moradores de rua preocupa comerciantes próximos aos terminais de Cascavel. Del Rios mostra aqui.
11: Jorge, continua a preocupação com os moradores de rua aqui de Cascavel. Eles estão por toda parte, em alguns casos, provocando também prejuízos. A maioria, mesmo com um aspecto que assusta, não incomoda. Mas sempre tem aqueles que dão trabalho, usam entorpecentes a todo tempo, pedem dinheiro ou simplesmente praticam furtos. O seu José Luiz é comerciante no Terminal Oeste e já teve prejuízos com a ação dos moradores de rua que dormem ou passam pelo terminal. Além de perder mercadorias, também tem que enfrentar o vandalismo.
13: Perdi mercadoria já. E essa semana mesmo, toda semana a gente perde alguma coisinha, sempre vai. Porque facilitou um pouquinho, eles levam. Eles conseguem pegar com a gente aqui trabalhando.
14: É mesmo?
13: É, porque eu trabalho sozinho. Então, enquanto eu estou atendendo lá, pega aqui. Enquanto estou atendendo aqui, pega lá.
11: Nos terminais de Cascavel, fica difícil até mesmo usar os sanitários. Pichações por todo lado. Locais feios. E posso dizer com certeza um cheiro horrível. Motoristas do transporte público também sofrem com os usuários de drogas e álcool.
15: Falta de respeito, não são todos. A falta de respeito deles são grande. Às vezes ele quer entrar num ônibus com um bocado de sacola, cheia de, né, de latinha, ferro, essas coisas, tá entendendo? É uma situação constrangedora, fora que também os passageiros ficam, né, com medo, a mercê, como já presenciei um tempo desses aí, de eles se agredir dentro do veículo, com o ônibus cheio.
11: Nós pedimos um posicionamento à prefeitura sobre a movimentação em torno desses moradores de rua. Em nota, a comunicação social da administração pública informou que um programa que está em andamento conseguiu reduzir em até 76% o número dessas pessoas que perambulam pelas ruas. Mesmo assim, o número de ocorrências envolvendo esse pessoal é muito alto. Segundo a nota, a Secretaria de Segurança Pública, em conjunto com a Operação Resgate pela Vida, registrou no primeiro trimestre deste ano a apreensão de 1.200 facas e objetos perfurocortantes. No mesmo período, foram realizadas 1.400 abordagens, 140 encaminhamentos à delegacia, e emitidas mais de 400 passagens para estas pessoas retornarem para as cidades de origem.
1: Bom, Jorge, me desculpe aí, mas a pichação dentro desse sanitário não tem uma situação que indica que é um morador de rua. Além de... Porque o morador de rua vai pichar com o quê? Aonde que vai pegar? Ele vai pegar dinheiro para comprar droga, não vai comprar spray para ficar pichando. Daí o seguinte, bem escrito ali ainda. Então, quer dizer, o pichador não tem nada a ver com o morador de rua. O morador de rua pode atrapalhar, pode danificar o bem, coisa e tal. Mas a pichação, me desculpe, mas não parte dos moradores de rua.
0: Olha, eu estou lendo aqui, Luizinho, na Reuters... 49 pessoas morreram de sede no deserto do Saara após o caminhão quebrar. O caminhão saiu da cidade maliana de Terhandek, mas desviou-se da rota, quebrou e o deserto do Saara, no norte do Níger, depois que o caminhão em que viajava quebrou, as cidades que o grupo estava voltando em Mali, onde havia participado de um festival muçulmano, quando ficou sem água e isolado. Olha só, rapaz, nunca tinha visto falar disso, morrer de sede, meu.
1: Hã? Pois é.
0: Pô, doído, hein? Usuários reclamam do funcionamento das lombadas eletrônicas na 277 em Cascavel. Leandro Souza vai contar aí pra gente.
11: É, Jorge, nós vimos aqui ao trevo da Portal, e esse aqui está funcionando normalmente. Vamos ver se ele está funcionando. Aqui o limite é de 60 km por hora. Está vindo um Mercedão aí, um 1113, vai passar por aí agora. Vamos ver se ele está ok, 37, ok. Está vindo outro carro aqui, 38. Funcionando normalmente. Esse que estava com problema ontem, inclusive muitos usuários da rodovia preocupados, mas nessa confusão toda, não registra direito, será que está registrando? Está registrando, será que ele também não tem um descontrole interno? De repente multar algum veículo? Segundo a concessionária, não. Nós temos aí um exemplo, as imagens aí que a gente vai ver, esse é da região do Guarujá. Esse do Guarujá está doidão, hein? Ele não funciona direito, olha só. É, troca de numeração muito rápido, esse está com problema. E recebemos informação também que do Trevo Cataratas, aquele painel também está com problema. Nós entramos em contato com a concessionária, que por meio de nota disse o seguinte, que identificou a falha eletrônica na exibição dos números do equipamento de medição aqui do Trevo da Portal, durante a inspeção de rotina realizada pelas equipes. E o reparo já foi feito nesta sexta-feira. A concessionária destaca que o problema está restrito ao visor informativo do equipamento e que a falha não afeta o sistema de medição e registro de velocidade. Não gera prejuízo aos usuários e não resulta na emissão indevida de autuações. Também diz que faz o monitoramento permanente dos equipamentos e adota as medidas necessárias para garantir o pleno funcionamento do sistema e a segurança dos usuários. E, por fim, orienta, né? Por mais que não esteja funcionando, tem que se respeitar o limite de velocidade. Aqui é 60 km por hora, no Trevo Guarujá são 70 km por hora. Sobre aquele da saída para Curitiba, aquele da região do Trevo Cataratas, a concessionária informa que em 60 dias vai ser mudado aquele equipamento. Vai ser trocado para um equipamento mais moderno. Mesmo assim, será verificado o quanto antes o ajuste dele, né, no visor para continuar funcionando. É, né, um reparo emergencial, mas ele será substituído por um modelo mais moderno. Quanto àquele do Guarujá, as equipes também estão informadas e provavelmente nesse sábado será feita a ferição e a correção do visor. Jorge, é com você.
0: Fala-se.
1: Viu? É quilômetro de distância. Se você fizer a rota de um semáforo que você passou, que vai medir, até o outro semáforo, dá uma distância. Você ultrapassou o limite da velocidade naquele pedaço, naquele...
0: Não adianta você tirar o pé só em cima
1: do semáforo. Só em cima do semáforo.
0: É. Mas precisava ter mostrado aquele aqui, que eu falei no começo aqui, né, no Guarujá ali.
1: Isso.
0: E aquele lá, o outro lá, quando você está vindo do autódromo, né? Daí sim nós estaríamos falando dos três que têm problemas, não só esse aí. É, vou falar para você, Luizinho, que vamos ter a festa junina lá na Escola Municipal Maria Fani, né? Que está precisando de doações lá. Você tem uma opção de coisa em casa, Luizinho, que você não usa. Você poderia ceder lá para eles venderem, fazer
1: falar
0: o bazar.
1: Para a dona Margareta, ela vai
0: doar. Fazer o bazar lá, para a festa junina que vai acontecer no dia 20. Então, tudo que você tiver lá, calçado, roupa, acessório, eles podem vender e fazer uma grana, né?

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2: Olá, boa noite.
0: Boa noite para você que nos acompanha em todo o país.
2: Sexta-feira, 5 de junho de 2026.
0: Vamos ao destaque do dia. Bom condutor ganha incentivo na hora de renovar a carteira.
2: Agora é lei. Motoristas que não cometeram infrações terão a CNH renovada de forma automática. Gabriela Noronha.
3: Cerca de 2 milhões de motoristas já foram beneficiados desde a publicação das novas regras. Em dezembro do ano passado.
0: Você vai ouvir também Mac Idiomas.
2: Já está no ar plataforma digital para ajudar o cidadão a aprender inglês e espanhol de graça.
0: Presidente Lula destaca que saber outro idioma amplia oportunidades e abre novas portas na vida das pessoas.
4: O governo está fazendo, utilizando a tecnologia para criar oportunidade de vocês poderem aprender coisas que a gente não conseguia há muito tempo atrás.
2: E ainda, bloqueio voluntário e simultâneo de todas as casas de apostas autorizadas do Brasil.
0: Mais de 574 mil pessoas já usaram a plataforma que permite a autoexclusão de bets. Márcia Fernandes.
5: Cerca de 40% apontaram a perda de controle sobre jogos e afirmaram que os impactos na saúde mental foram o principal motivo para a autoexclusão.
2: Hoje, na apresentação da Voz do Brasil, eu, Luciana Vasconcelos e Luciano Seixas.
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2: Bons condutores vão ter renovação automática da Carteira Nacional de Habilitação.
0: É o que prevê lei sancionada hoje pelo presidente Lula.
2: A medida integra o programa CNH do Brasil, que facilita e deixa mais em conta o acesso à primeira carteira de motorista.
3: A lei sancionada nesta sexta-feira institui o programa CNH do Brasil e permite a renovação automática da Carteira Nacional de Habilitação para os motoristas que estejam cadastrados no Registro Nacional Positivo de Condutores e que não tenham infrações de trânsito nos últimos 12 meses. A nova legislação é resultado de uma medida provisória encaminhada pelo governo do Brasil ao Congresso Nacional em dezembro do ano passado. Segundo o Ministério dos Transportes, cerca de 2 milhões de motoristas já foram beneficiados desde a publicação das novas regras. Entre os beneficiados está Andrei Abreu, morador de Santa Catarina, que conta que em 20 minutos teve o documento renovado.
6: Então, eu só precisei fazer a consulta e lá só testar mesmo a efetivação. E foi tranquilo, foi bem rápido, questão de 20 minutos mesmo, que se a gente anda corretamente, não tem multas e o sistema, ele busca uma forma de desburocratizar, viabilizar a rapidez na renovação, fica bem mais tranquilo e mais pessoas podem, de fato, se animar para poder tirar uma CNH.
3: Além da renovação, o programa CNH do Brasil também facilita o acesso à primeira habilitação nas categorias A, destinada a motocicletas, e B, voltada a veículos de passeio. Com a nova lei, os candidatos podem escolher como preferem se preparar para tirar a CNH. Se por meio do conteúdo teórico gratuito disponível na plataforma digital, se em uma autoescola tradicional ou combinando as duas opções. Com as mudanças, o Brasil bateu recorde de novos condutores habilitados no país este ano. De acordo com o Ministério dos Transportes, mais de 1 milhão e 141 mil CNHs foram expedidas entre janeiro e maio. O presidente Lula também destacou o impacto direto das medidas no orçamento das famílias brasileiras.
4: Uma carta custava R$ 3.000, R$ 3.500, tinha gente que pagava até R$ 4.000. Agora não, agora o cara gasta R$ 670, R$ 500, já está com a sua carta pronta. Uma coisa importante, nós temos 60 milhões de pessoas usando o aplicativo. 60 milhões de pessoas. É uma população, sabe, o dobro da população argentina utilizando o aplicativo. Bom, isso tudo, para mim dizer ao pessoal que está tirando carta, tire sua carta, porque tirar carta é ter um instrumento de trabalho na mão para que você seja seguro. Portanto, utilize o novo modelo.

0: um novo sistema de tirar carta que seja o motorista legalizado, tanto de moto quanto de carro, se tiver.
1: Os números mostram ainda um crescimento expressivo na procura pelo documento. O total de requerimentos para a emissão da CNH ultrapassou 7 milhões, volume 7 vezes maior que o observado antes da edição da medida provisória. Desse total, mais de 6 milhões de solicitações foram realizadas por meio da plataforma CNH do Brasil. Reportagem Gabriela Noronha.
2: A situação que começa como uma simples diversão na internet e o sonho do dinheiro fácil.
3: E aos poucos se torna um ciclo vicioso de endividamento e problemas de saúde mental.
2: Esta é a realidade de quem sofre com os perigos dos jogos da aposta online.
3: De acordo com o Ministério da Fazenda, mais de 25 milhões de brasileiros entraram nas chamadas bets no ano passado.
2: Mas uma nova ferramenta pode ajudar quem precisa enfrentar o vício.
4: Uma busca por dinheiro que resultou em mais dívidas. Essa é a realidade de muitas famílias brasileiras. Nossa equipe conversou com uma mulher que prefere não se identificar. Ela conta que durante uma depressão e precisando de mais recursos, começou a jogar em cassinos online. O hábito virou vício e ela passou a gastar todo o salário e o dinheiro de outras pessoas nas apostas.
5: O jogo meio que foi assim, uma válvula de escape. Aí foi evoluindo até chegar num ponto de eu gastar dinheiro que não era meu. Meu salário entrava, eu gastava tudo. E aqui em casa começou a ficar muito complicado. E foi assim, até ter que tomar medidas drásticas.
4: Para evitar que mais pessoas se viciem e se endividem por causa dos jogos de apostas online, o governo federal lançou uma plataforma de autoexclusão das bets. Com a ferramenta, o usuário indica seu CPF e, com isso, bloqueia de forma voluntária e simultânea o acesso a todas as casas de apostas autorizadas no Brasil, com uma única solicitação. É o que explica Daniele Cardoso, secretária de Prêmios e Apostas do Ministério da Fazenda.
6: Quando esse cidadão procurar uma determinada casa de aposta, ele vai estar bloqueado. Essa casa de aposta busca aqui para saber se esse CPF pode ou não apostar, e aí a gente dá informação dizendo não, porque ele se auto-excluiu. Quando a gente pensou nessa plataforma, a gente pensou não só nesse mecanismo de auto-exclusão centralizada, mas também ali ser um concentrador de informações em relação ao jogo responsável.
4: Dados do Ministério da Fazenda apontam que só no ano passado, mais de 25 milhões de brasileiros fizeram apostas em jogos online. Diante desse cenário, a plataforma de autoexclusão é uma das estratégias do governo para evitar o vício e o endividamento das famílias. Além do bloqueio, a autoexclusão impede novos cadastros e suspende o envio de publicidade sobre o assunto. Desde que a plataforma foi lançada no final do ano passado, mais de 574 mil pessoas já solicitaram a exclusão dos CPFs para o uso de bets. Do total de cadastrados, cerca de 40% apontaram a perda de controle sobre jogos e afirmaram que os impactos na saúde mental foram o principal motivo para a autoexclusão. Para a mulher que conversamos no início dessa reportagem, é importante existir uma plataforma que possibilite a exclusão do CPF nas casas de aposta.
5: A gente já viu várias coisas, né, muito graves acontecendo com essas pessoas, então eu acho que é importante sim para ajudar muita gente para não entrar nisso, porque é difícil.
4: Além de bloquear o CPF da pessoa para o uso de bets, a plataforma de autoexclusão também reúne orientações e links com informações de onde encontrar atendimento especializado no Sistema Único de Saúde. Pessoas que identificarem prejuízos relacionados às apostas podem buscar apoio nas unidades básicas de saúde e nos centros de atenção psicossocial, presentes em todas as regiões do país. Para quem sofreu com as apostas, a ajuda psicológica é fundamental.
5: É um vício muito perigoso. Então, quando eu decidi, eu vou parar, eu começava a pensar em tudo que eu passei. Aí eu fui atrás para procurar psicólogo especializado no assunto. E a partir desse momento, a perspectiva foi voltando.
4: Para acessar a plataforma e fazer a autoexclusão, basta procurar no seu buscador a frase autoexclusão Ministério da Fazenda e clicar no link. O endereço vai te direcionar para a plataforma dentro do site gov.br. Reportagem Márcia Fernandes.
3: Inglês e espanhol na palma da mão e sem custo.
2: Você já pode se inscrever no aplicativo Mac Idiomas, que oferece aulas dos dois idiomas, do nível básico ao avançado.
3: A ferramenta também conta com recursos de inteligência artificial para apoio aos estudos.
7: A plataforma MEC Idiomas, iniciativa gratuita do governo do Brasil para o ensino de inglês e espanhol, começou a funcionar no início deste mês de junho. O aplicativo oferece cursos do nível básico ao avançado, estruturados em 4 a 6 módulos, cada um com 10 a 15 aulas, permitindo que estudantes e demais interessados aprendam novos idiomas sem sair de casa. O presidente Luiz Inácio Lula da Silva destaca que aprender e falar outros idiomas amplia oportunidades e abre novas portas na vida das pessoas.
0: O governo está fazendo, utilizando a tecnologia para criar oportunidade de vocês poderem aprender coisas que a gente não conseguia há muito tempo atrás. É muito importante. Você não vai pagar nada. É o governo que vai arcar com os custos desse programa. O que o Ministério da Educação está fazendo é abrir, não uma janela, escancarar uma porta muito grande para que você tenha acesso às coisas que você precisa ter.
7: Entre as funcionalidades disponíveis no aplicativo estão a integração com a conta gov.br, teste de proficiência, trilhas de aprendizagem com aulas e atividades de reforço, avaliações ao final de cada módulo, sistema de conquistas e ferramentas de prática oral. A plataforma também conta com agentes de inteligência artificial para apoio aos estudos, esclarecimento de dúvidas e conversação nos idiomas. O acesso pode ser feito pelo portal macidiomas.mec.gov.br ou pelo aplicativo MEC Idiomas. Reportagem Thaísa Vitória.
2: E a plataforma MEC Livros, uma biblioteca digital, já alcançou a marca de 862 mil usuários.
3: Desde abril, quando a ferramenta foi lançada, já foram acessadas 468 mil obras, uma média de 3.400 livros por dia.
2: Somado todo o tempo de leitura dos usuários na plataforma, chega-se a 269 mil horas, o equivalente a cerca de 30 anos de leitura sem parar.
3: O livro mais lido é A Cabeça do Santo, da jornalista e escritora brasileira Socorro Acioli, e conta a história de um jovem que descobre possuir o dom de ouvir as preces de mulheres para Santo Antônio.
2: Completam as 5 obras mais lidas, Crime e Castigo e Noites Brancas, de Dostoiévski, e também A Vegetariana e Sem Despedidas, de Han Kang.
3: Para ter acesso às obras, basta acessar o site do MEC Livros ou o aplicativo e fazer o login com a conta do gov.br.
2: É por meio da conta gov.br que o cidadão tem acesso a mais de 4.600 serviços públicos.
3: E quem perdia o acesso à conta precisava aguardar até 3 dias até ter o problema resolvido.
2: Para facilitar a vida do cidadão, o governo do Brasil lançou uma ferramenta que recupera o acesso ao gov.br de forma rápida e simples.
8: Meu INSS, meu SUS Digital, Enem Fies, Carteira de Trabalho Digital e Carteira Digital de Trânsito são alguns dos serviços mais demandados na plataforma gov.br. Atualmente, são mais de 176 milhões de usuários. Para facilitar a vida de quem precisa recuperar o acesso à conta, em caso de perda ou troca do celular, por exemplo, o governo do Brasil desenvolveu uma ferramenta que simplifica esse processo. É o que explica o diretor do Departamento de Identidade Digital, Hudson Vinícius Mesquita.
9: Então isso traz autonomia para o cidadão, muito mais rápido de fazer, não precisa envolver a central de atendimento. A expectativa é que mais pessoas possam habilitar, se sentir confortáveis a utilizar essa camada de segurança.
8: O primeiro passo é atualizar o aplicativo do GovBR para ter acesso à opção de recuperação com e-mail. Na verificação em 2 etapas, clicar na opção Estou com dificuldade para gerar código e seguir os passos. Será preciso fazer um reconhecimento facial para concluir o processo. Para o secretário de Governo Digital, Rogério Mascarenhas, além de facilitar a vida do cidadão, a ferramenta traz mais segurança.
10: Então a gente sempre está buscando que a segurança esteja em primeiro lugar, a gente está colocando a possibilidade de utilizar um e-mail que a pessoa cadastre para que ela possa fazer essa recuperação da conta sem qualquer procedimento administrativo, ou seja, ela mesma consegue fazer isso. A partir de um reconhecimento facial, ela já consegue fazer recuperação da sua conta.
8: O passo a passo da ferramenta está disponível na internet em acesso.gov.br. Depois é só clicar na aba Ajuda. Reportagem Nazi Brum.
3: Você já ouviu falar em phishing? Uma palavra em inglês que se refere à pescaria?
2: O termo é usado para sites, e-mails ou mensagens falsos usados para recolher dados de quem usa a internet.
3: Esse e outros termos ligados ao mundo digital podem ser compreendidos por qualquer pessoa por meio de vídeos ou até mesmo histórias em quadrinhos.
2: Conhecer cada vez mais sobre o ambiente digital pode evitar golpes. Saiba mais na reportagem de Cleide Lopes.
11: Há 2 anos, a gaúcha Gisele Heligda recebeu uma ligação de um suposto atendente do banco digital onde ela tinha conta. Do outro lado da linha, a informação era de que o cartão dela havia sido clonado. Assustada, ela seguiu as orientações do falso funcionário, forneceu dados pessoais e fez até reconhecimento facial. Ela não sabia, mas estava caindo em um golpe digital.
12: Fiz o reconhecimento facial e quando eu terminei o reconhecimento facial, a minha conta foi zerada. Era o valor que eu tinha para pagar o meu aluguel, a minha água, a minha luz.
11: Mensagens falsas, links suspeitos, roubo de senhas e tentativas de fraude estão entre os principais riscos para quem usa a internet. Por isso, o governo do Brasil aposta em mais uma estratégia: conscientizar a população por meio de vídeos, cartilhas e materiais educativos sobre os perigos e as armadilhas usadas por criminosos virtuais. Entre os lançamentos está a revista em quadrinhos, phishing e golpes cibernéticos. Com linguagem simples e acessível, a publicação mostra como os golpistas agem e orienta sobre formas de proteção. Também foram lançados vídeos voltados especialmente para idosos e conteúdos com dicas de acesso seguro aos serviços do gov.br. Como explica o secretário do Governo Digital do Ministério de Gestão e Inovação em Serviços Públicos, Rogério Mascarenhas.
13: Levar a população de uma forma simples, através de vídeos, né, que estão disponíveis lá na nossa página do gov.br/PPSI, né, que é o Programa de Privacidade e Segurança da Informação. Vídeos que auxiliem as pessoas com pequenos cuidados e também as preocupações que a gente tem que ter aí em relação a essa forma de ataque, né, ou de abordagem que esses criminosos acabam fazendo na população.
11: O jornalista Felipe Camelo também já caiu em golpes virtuais. Seduzido por promoções imperdíveis na internet, fez compras de produtos que nunca chegaram.
14: Hoje a gente tem que ficar muito atento por promoções muito atraentes. Então você pega aquele produto, pega aquela loja, põe na internet, aí você vai ver o tanto de reclamações, aí por ali você já pode tirar um parâmetro se é golpe ou se não é.
11: O especialista em tecnologia da informação, Marlo Prudente, explica que os principais cuidados: desconfiar de mensagens urgentes e procurar sempre os canais oficiais.
15: Se você recebe qualquer mensagem com esse senso de urgência, desconfie. Às vezes você recebe por WhatsApp ou qualquer outro meio não oficial, sai dali, vai no aplicativo do gov.br, vai no aplicativo do banco, porque tudo é digital, então se acontecer qualquer coisa desse tipo, você vai receber uma notificação do próprio aplicativo oficial do governo, do banco, ou qualquer outro que seja.
11: Segundo o governo federal, o Brasil é hoje referência em serviços digitais. São mais de 4.600 oferecidos por cerca de 250 órgãos públicos na plataforma gov.br. Reportagem Cleide Lopes.
3: Só reforçando, o material está disponível no site gov.br/governo-digital, na aba Privacidade e Segurança.
2: E atenção, pescadores! O Ministério da Pesca e Aquicultura alerta sobre tentativas de golpe relacionadas ao Registro Geral da Atividade Pesqueira.
3: Segundo relatos dos próprios usuários do sistema Pesque Brasil, alguns estão recebendo mensagens falsas via aplicativo WhatsApp.
2: Os golpistas fazem o print da tela da consulta pública da licença e adulteram o documento.
3: Assim, quem está com a licença ativa é levado a acreditar que o documento está suspenso ou cancelado. Aí os golpistas solicitam pagamento para que a situação seja normalizada.
2: O Ministério ressalta que não cobra nenhum tipo de taxa para regularização da profissão.
3: Em caso de dúvida, procure informações apenas pelos canais oficiais. Pelo WhatsApp, no número código 61, telefone 3276-5073.
2: Mais informações do Ministério da Pesca no endereço gov.br/mpa.
3: Muitas mulheres, a independência financeira é um dos fatores cruciais para romper com ciclos de violência doméstica.
2: Agora, mulheres empreendedoras do setor do turismo em situação de vulnerabilidade terão acesso a condições especiais de crédito pelo novo Fundo Geral de Turismo.
3: A portaria prevê que beneficiárias solicitem suspensão temporária dos pagamentos por até 6 meses e também estabelece ampliação dos prazos de carência.
2: Durante o Fórum Internacional de Mulheres no Turismo em João Pessoa, o ministro do Turismo Gustavo Feliciano ressaltou que a medida busca criar uma rede de segurança para que mulheres vítimas de violência mantenham seus negócios.
16: Alguma mulher que for vítima ou tiver alguma dificuldade no enfrentamento de violência, ela vai ter uma carência maior de 180 dias nos prazos do FUGETUR, podendo dar uma mobilidade e uma tranquilidade maior para passar por esse problema de enfrentamento que ela foi vítima de violência e depois voltar a arcar com as parcelas do financiamento.
3: A solidariedade que salva vidas levou o Brasil a um resultado histórico.
2: No ano passado, foram realizados 31 mil transplantes de órgãos, o maior número já registrado no país.
3: E por trás de cada cirurgia está uma complexa rede de equipes e logística com um único objetivo: salvar vidas.
17: A espera pode durar meses, às vezes anos. Para Elisângela Alves, de Brasília, a segunda chance chegou graças a um gesto de amor da própria família.
18: O rim já estava bastante comprometido e o médico disse que o próximo passo seria começar uma busca na família sobre quem poderia estar doando o órgão, né? E no futuro próximo eu entraria em uma hemodiálise.
17: Elisângela convivia com a insuficiência renal e dependia de tratamento constante, até que veio a compatibilidade e o transplante de um novo rim, doado pela irmã Márcia Alves.
19: Quando ela falou, preciso de um rim, eu falei, eu te dou um. E a gente brincando e tudo, e realmente deu tudo certo, graças a Deus, fizemos os exames, né, da compatibilidade, então podemos fazer a cirurgia. Estava super tranquila e segura em relação à minha decisão, correu tudo bem.
17: Hoje, recuperada, a Elisângela segue uma vida normal. Histórias como a dela ajudam a explicar um resultado histórico. O Brasil bateu recorde de transplantes em 2025. Foram 31 mil procedimentos realizados em todo o país, o maior número já registrado. Entre os procedimentos mais realizados estão os transplantes de córnea, rim, medula óssea, fígado e coração. A estrutura envolve hospitais, equipes médicas, centrais de transplante e logística aérea. No ano passado, foram realizados 4.808 voos para o transporte de órgãos e equipes, em parceria com companhias aéreas e a Força Aérea Brasileira. O governo do Brasil investiu R$1,5 bilhão de reais no Sistema Nacional de Transplantes, recursos que ajudam a ampliar equipes, acelerar diagnósticos e reduzir o tempo de espera de quem depende de uma nova chance. Uma estrutura complexa e que faz do Brasil um líder em transplantes na rede pública, destaca Patrícia dos Santos, coordenadora-geral do Sistema Nacional de Transplantes do Ministério da Saúde.
20: Demonstra o compromisso do Ministério da Saúde em fortalecer uma das maiores políticas públicas de transplantes do mundo. Esse financiamento é o que permite ampliar o acesso, reduzir as desigualdades regionais, qualificar os serviços e garantir que mais brasileiros tenham a chance de receber um transplante com segurança gratuitamente pelo SUS.
17: Mas apesar dos avanços, ainda existe um desafio importante. Hoje, cerca de 45% das famílias brasileiras ainda recusam a doação de órgãos, segundo dados do Ministério da Saúde. Pela legislação brasileira, a doação só ocorre com autorização dos parentes. Para quem aguarda na fila, a possibilidade de um transplante depende desse consentimento, explica o nefrologista Dr. Geraldo Freitas.
21: Falar da intenção de ser doador, caso isso aconteça, isso é importante, porque é imprevisível quando a situação de morte cefálica vai acontecer. Se estiver conversado com a família, a probabilidade de a gente efetivar um doador é muito maior do que se isso não tivesse sido comentado em nenhum momento.
17: O Sistema Único de Saúde responde por cerca de 86% dos transplantes realizados no país. O atendimento inclui exames, cirurgia, acompanhamento médico e medicamentos, tudo de forma gratuita. Reportagem Pablo Mundim.
2: E é Essas foram as notícias do Governo do Brasil.
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3: Fique agora com as notícias do Poder Judiciário e do Congresso Nacional. Uma boa noite e um bom fim de semana.
2: A gente volta na segunda-feira. Boa noite para você.

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2: No Dia Mundial do Meio Ambiente, a STF relembra decisões que fortaleceram a proteção ambiental no Brasil.
3: Supremo começa a julgar recurso apresentado pelo ex-deputado Roberto Jefferson.
2: TSE divulga distribuição do Fundo Especial de Financiamento de Campanha para as eleições 2026.
3: Boa noite, eu sou Marcela Luiza.
2: E eu sou Walter Lima.
3: Hoje, 5 de junho, é o Dia Mundial do Meio Ambiente.
2: E para celebrar a data, o Supremo Tribunal Federal relembra algumas decisões que consolidaram a proteção ambiental como um direito fundamental previsto em nossa Constituição. Marta Ferreira.
4: Neste Dia Mundial do Meio Ambiente, algumas das principais decisões da Corte merecem destaque. Em relação ao Fundo Clima, em 2022, o STF determinou a retomada do funcionamento do Fundo Nacional sobre a Mudança do Clima, mecanismo do governo federal criado para financiar projetos de enfrentamento às mudanças climáticas. Em relação às queimadas e ao desmatamento na Amazônia e no Pantanal, a Corte reconheceu falhas estruturais na execução de políticas de enfrentamento das queimadas e determinou a elaboração e a implementação de planos de combate a incêndios e desmatamento e o fortalecimento de órgãos de fiscalização e a coordenação entre a União e os estados da Amazônia e do Pantanal.
3: O Supremo Tribunal Federal começou a julgar nesta sexta-feira um recurso apresentado pelo ex-deputado Roberto Jefferson contra uma multa de R$ 452 mil ligada à condenação dele em 2024.
2: O julgamento ocorre no plenário virtual e está previsto para terminar em 15 de junho. Pablo Lemos.
5: O ex-deputado Roberto Jefferson foi condenado a pagar a multa em um processo no qual foi sentenciado a 9 anos de prisão por calúnia, homofobia e por incitação à prática dos crimes de abolição do Estado Democrático de Direito e de dano qualificado. A defesa recorreu alegando que ele não tem condições financeiras de arcar com o valor. Mas o relator do caso no Supremo Tribunal Federal, ministro Alexandre de Moraes, rejeitou o pedido. Ele destacou que o valor de mais de R$ 452 mil pode ser parcelado em 18 vezes, como condição para a progressão de regime.
3: O Tribunal Superior Eleitoral divulgou os valores do Fundo Especial de Financiamento de Campanha, destinados aos partidos políticos para as eleições gerais de 2026.
2: Ao todo, R$ 4,9 bilhões vão ser distribuídos entre 30 partidos, de acordo com os critérios estabelecidos na legislação eleitoral, considerando a representatividade das legendas no Congresso Nacional. Fábio Ruas.
6: PL vai receber o maior valor, R$ 881 milhões e 700 mil. Em seguida, o PT, com R$ 615 milhões e 400 mil. E depois o União, com algo em torno de R$ 526 milhões e 200 mil. Juntas, as três legendas concentram quase 40% do montante distribuído pelo Fundo Eleitoral, que é custeado pela União em ano eleitoral. O objetivo do fundo é financiar campanhas de candidatas e candidatos.
3: Justiça Federal paralisa licenciamento de terminal de gás natural liquefeito em Barcarena, Pará.
2: A ação atende a pedido do Ministério Público Federal. Sabrine Menezes.
7: A decisão paralisou o avanço do licenciamento ambiental e a implantação do terminal de gás natural liquefeito de Barcarena, no Pará. A decisão reconheceu argumentos do MPF e o risco de danos irreversíveis aos modos de vida das comunidades tradicionais e ao meio ambiente, caso o projeto avançasse sem os estudos adequados. Na sentença, a Justiça estabelece diversas obrigações ao governo do Pará, à Termogás e ao INCRA, como a proibição de emissão de licenças e a suspensão de atividades ligadas ao empreendimento, sob pena de multa diária de R$ 50 mil em caso de descumprimento.
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3: Uma boa noite.
2: Bom fim de semana e até segunda-feira.
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9: Eu sou Paula Groba.
10: E eu sou Humberto Pinheiro.
9: E estes são os destaques de hoje do Jornal do Senado, que começa agora.
10: Proposta garante proteção total a fundos de previdência afetados pelo Banco Master.
9: Autonomia do Banco Central com orçamento próprio está na pauta da Comissão de Constituição e Justiça.
10: Tarifaço. Senadora pede diálogo com os Estados Unidos para proteger exportações do Brasil.
9: Boa noite.
10: Boa noite.
9: Um projeto apresentado no Senado quer evitar prejuízos a aposentados e pensionistas de estados e municípios que investiram recursos no Banco Master.
10: A proposta amplia a cobertura do Fundo Garantidor de Créditos para assegurar a devolução integral dos valores aplicados. Repórter Marcela Cunha.
11: A proposta foi apresentada pelo senador Renan Calheiros, do MDB de Alagoas. Na prática, o projeto obriga o FGC, uma espécie de seguro dos bancos, a garantir a devolução integral dos recursos que tenham sido aplicados no Banco Master. Hoje, essa garantia tem limite de até R$ 250 mil reais por CPF ou CNPJ, por instituição ou conglomerado financeiro, e é financiada pelos próprios bancos. Segundo Renan, a medida quer evitar que aposentados e pensionistas sejam prejudicados por essas aplicações.
12: O meu projeto, ele parte de um princípio claro. Não é justo que o segurado beneficiário do regime previdenciário arque com prejuízos decorrentes de eventuais irregularidades ou má gestão ou roubalheira mesmo por parte de instituições financeiras.
11: Críticos da proposta afirmam que a cobertura integral pode transferir para o sistema bancário o prejuízo de aplicações de risco feitas por gestores públicos. Na justificativa do projeto, Renan Calheiros defende que a medida não impede a investigação de gestores públicos que tenham agido com dolo ou má-fé e evita que fundos de previdência arquem com o prejuízo.
9: Escola, profissão e menos violência. Essa é a equação defendida por parlamentares que querem expandir a educação profissional e tecnológica no Brasil.
10: A avaliação é que a formação técnica abre portas para o emprego e afasta jovens da criminalidade. Repórter Lana Dias.
13: De acordo com o Anuário Brasileiro de Segurança Pública, em 2024, mais de 72 mil adolescentes foram apreendidos por cometerem atos infracionais, que é o crime ou contravenção penal praticados por menores de 18 anos. O fortalecimento da educação e da profissionalização de jovens se mostra fundamental na prevenção desse índice, que já vem diminuindo em relação aos anos anteriores. Para o senador astronauta Marcos Pontes, do PL de São Paulo, presidente da Frente Parlamentar em Favor da Educação Profissional e Tecnológica, a inserção de adolescentes nessa modalidade de ensino pode melhorar a qualidade de vida e ainda contribuir. Com a mão de obra qualificada no país.
14: Pois você transforma em cidadãos produtivos para o país que vão ser felizes, ter suas famílias, ter sucesso na vida. Então, o ensino profissionalizante ele é muito mais do que o objetivo só do lado corporativo, do lado executivo, do lado das empresas, mas muito também do lado social.
13: Ele ainda afirmou que a ampliação da educação profissional depende de esforços conjuntos entre os setores público e privado.
14: Não são só os estados e os municípios, tem que ser um conjunto em parceria com as empresas. Um dos problemas que é muito claro em se ver é a participação maior necessária das empresas dentro das escolas, e as escolas recebem posicionarem melhor as empresas. As empresas sabem qual é a necessidade.
13: A Frente Parlamentar, em atividade desde 2025, busca aprimorar a legislação, fiscalizar políticas públicas e ampliar o investimento em educação profissional e tecnológica no Brasil.
9: E a Comissão de Constituição e Justiça pode votar na próxima reunião a proposta de emenda da Constituição que busca assegurar orçamento próprio e autonomia operacional ao Banco Central.
10: A PEC está sendo discutida há 2 anos na CCJ. As informações com o repórter Bruno Lourenço.
15: A proposta que busca assegurar ao Banco Central autonomia técnica, administrativa, orçamentária e financeira foi apresentada em 2023 pelo senador Vanderlan Cardoso, do PSD de Goiás. Passou por uma audiência pública e foi assunto em sabatinas de diretores e presidentes do BC desde então. O relator, senador Plínio Valério, do PSDB do Amazonas, acredita que a proposta já está madura e defende a urgência da matéria para dar condições do banco defender o real, o sistema financeiro e manter o PIX livre de pressões.
16: Do grosso modo, o PIX é do Banco Central. Não pode emprestar, não pode ceder, não pode vender, não pode fazer nada. É do Banco Central. E mais, não pode cobrar taxa de pessoa física. Isso é a garantia que todo brasileiro quer.
15: A proposta retira o Banco Central de vinculação a ministério ou a qualquer órgão ou sistema da administração pública e de tutela ou subordinação hierárquica.
9: Somente 10% das ações do Programa de Proteção e Promoção da Saúde Menstrual voltado a mulheres e meninas de baixa renda foram executados até hoje.
10: A política pública é fruto de legislação aprovada pelo Congresso, mas enfrenta obstáculos com a falta de orçamento. Repórter Marcela Diniz.
17: Criado por lei em 2021, o Programa de Proteção e Promoção da Saúde Menstrual tem entre suas ações principais a oferta gratuita de absorventes e outros itens de higiene para pessoas em situação de rua ou extrema vulnerabilidade, privadas de liberdade e estudantes de baixa renda da rede pública. No Senado, a proposta teve como relatora Zenaide Maia, do PSD do Rio Grande do Norte.
18: A Unicef, antes da pandemia, já mostrava que 4 milhões não tinham acesso a itens mínimos de cuidados menstruais. Um assunto que não era muito falado.
17: Mas somente 10% das ações do programa foram executadas até agora. Diagnóstico feito durante a audiência de conciliação entre União, Ministérios e a ONG Crioula, que desde 2022, por meio de ação civil pública, vem cobrando a efetiva implementação da política. Juliana Martins, representante da ONG, espera que o programa seja aprimorado com urgência e que o Parlamento fortaleça a fiscalização e o orçamento das ações de saúde menstrual.
19: O parlamento tem um papel fundamental, em especial quando a gente pensa em qual é o orçamento destinado, né, para reduzir as barreiras com relação ao acesso.
17: Entre as falhas detectadas no programa de saúde menstrual estão barreiras digitais que dificultam o acesso de pessoas em situação de vulnerabilidade, falta de transparência no orçamento e de articulação entre os ministérios envolvidos.
9: O senador Hermes Klan, do PL de Santa Catarina, defendeu que os programas sociais sejam uma porta de saída da pobreza, com foco na geração de empregos, no empreendedorismo e na qualificação profissional.
10: Segundo ele, mais de 112 mil famílias catarinenses deixaram o Bolsa Família entre 2023 e 2026 após aumentarem a renda, o que, na sua avaliação, demonstra que desenvolvimento econômico e inclusão social podem avançar juntos.
20: Mais importante do que o número de pessoas que ingressam em programas sociais é o número de pessoas que conseguem sair deles por terem conquistado autonomia econômica. O emprego, a renda e a oportunidade continuam sendo instrumentos mais eficazes de transformação social.
9: E a senadora Tereza Cristina, do PP de Mato Grosso do Sul, alertou para os possíveis impactos da investigação comercial aberta pelos Estados Unidos. Ela destacou que produtos como suco de laranja, café e carnes estão fora das tarifas, mas setores como máquinas, madeira e etanol ainda podem ser afetados.
10: A parlamentar defendeu a continuidade das negociações para evitar prejuízos às exportações brasileiras com o aumento das tarifas.
0: Essa investigação ela está sobre 76 países, não é só o Brasil, para esclarecer. Então, eu acho que agora é continuar negociando para ver se a gente consegue estancar, vamos dizer, essas tarifas de 25%, porque inviabilizam realmente aqueles segmentos, aqueles setores que serão tarifados com 25%.
10: Com edição de Paulo Groba e trabalhos técnicos de Eliseu Caires, o Jornal do Senado fica por aqui. Acompanhe agora as notícias do Tribunal de Contas da União e da Câmara dos Deputados. Boa noite.
9: Boa noite e um bom fim de semana.
21: Minuto do TCU.
22: O Tribunal de Contas da União fez auditoria para avaliar se as regras do Bolsa Família estão sendo cumpridas e como está o acompanhamento do programa. A fiscalização também verificou programas de transferência de renda implementados por estados e municípios. Em todo o país, foram encontradas quase 230 ações com propostas semelhantes ao Bolsa Família. Um dos maiores problemas está na falta de integração de dados com o CAD único. O ministro relator do processo no TCU, Jorge Oliveira, explicou as consequências desse tipo de falha.
23: Na prática, isso significa que os entes federativos frequentemente não conseguem saber de maneira integrada quem está recebendo benefícios, quanto está recebendo e se há acúmulo indevido ou ausência de proteção social.
22: Somente em 2025, cerca de 890 mil famílias habilitadas aguardavam aprovação para entrar no Bolsa Família. 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
24: Proposta cria estratégia nacional para enfrentar impactos do vício em jogos.
25: Comissão proíbe posse de armas para quem estiver sob medida protetiva.
24: Dependentes de vítimas de violência terão prioridade na matrícula escolar.
25: Projeto de lei aumenta a punição para o crime de ultraje a culto religioso.
24: Boa noite. Proposta aumenta a pena para o crime de ultraje a culto religioso e impede que manifestações de fé em cerimônias sejam enquadradas como crime de preconceito. A repórter Daniele Lessa explica as medidas.
26: A Comissão de Constituição e Justiça da Câmara dos Deputados aprovou o projeto que aumenta a punição para o crime de ultraje a culto religioso e para o impedimento ou perturbação de atos religiosos. O texto aprovado foi a versão elaborada pelo relator, deputado pastor Marco Feliciano, do PL de São Paulo. Hoje, o Código Penal prevê pena de detenção de 1 mês a 1 ano para quem zombar de alguém por motivo de crença, impedir cerimônia religiosa ou vilipendiar ato ou objeto de culto. Com a proposta aprovada na CCJ, a pena passa a ser de reclusão de 2 a 4 anos, além de multa. O texto também estabelece que, se houver emprego de violência, a pena será aumentada em 2/3. Outra mudança altera a lei que trata dos crimes de preconceito. O novo texto deixa claro que não constitui crime a manifestação de crenças, sermões, pregações, culto, ensino ou orientação religiosa realizados em atividades de caráter religioso ou litúrgico, mesmo que transmitidos pela internet ou por outros meios de comunicação, como explica o relator, pastor Marco Feliciano.
27: Por exemplo, se um pastor ou um padre ou uma pessoa que é espiritualista estiver no exercício da sua fé, no exercício da sua função, e ela criticar uma outra religião, isso seria intolerância religiosa? É claro que não, porque a maioria das religiões praticam aquilo que nós chamamos de proselitismo, ou seja, eles tentam converter as pessoas. E no mundo em que nós vivemos hoje, do politicamente correto sendo impregnado na mente das pessoas, muitas pessoas, tanto padres como pastores e outros entes de religiões espiritualistas, estão sendo punidas, processadas por intolerância religiosa, quando, na verdade, eles estão apenas praticando a sua fé.
26: A proposta que aumenta a pena para o crime de ultraje a culto religioso e impede que manifestações de fé em cerimônias sejam enquadradas como crime de preconceito ainda precisa ser analisada pelo plenário da Câmara. Se aprovada, seguirá para o Senado. Da Rádio Câmara de Brasília, Daniele Lessa.
21: Educação.
25: Câmara aprova projeto que garante prioridade na matrícula escolar para dependentes de mulheres vítimas de violência doméstica. A repórter Sofia Peçanha tem os detalhes.
1: A Câmara dos Deputados aprovou o projeto que dá prioridade na matrícula escolar para dependentes de mulheres vítimas de violência doméstica em escolas próximas de sua nova residência. A proposta, apresentada pelo deputado Rômulo Gouveia, altera a Lei Maria da Penha. A medida assegura prioridade à mulher em situação de violência doméstica e familiar para matricular ou transferir seus dependentes para a instituição de ensino mais próxima de seu domicílio, seja pública ou particular. Para ter direito à prioridade, a mulher deverá apresentar documentos que comprovem o registro de ocorrência policial ou processo judicial relacionado à violência doméstica. O texto aprovado também permite que o juiz determine, como medida protetiva de

0: urgência a matrícula ou transferência do aluno, mesmo que não haja vaga na instituição mais próxima do novo domicílio. Além disso, o juiz determinará a devida comunicação ao conselho tutelar competente para acompanhamento. Segundo a justificativa, a interrupção da trajetória escolar resulta em imenso prejuízo para as famílias, já submetidas a pesado trauma psicológico e social, como explica o parecer da deputada Laura Carneiro, do PSD do Rio de Janeiro, lido na Comissão de Constituição e Justiça, pelo deputado Helder Salomão, do PT do Espírito Santo.
1: Tal medida protege ainda mais a mulher vítima de violência doméstica e seus dependentes, garantindo-lhe o direito fundamental à educação em meio a um contexto tão difícil de afastamento do lar em razão da violência doméstica.
0: O projeto que garante à mulher vítima de violência doméstica prioridade para matricular filhos ou dependentes em escolas próximas de sua nova residência segue para análise do Senado. Da Rádio Câmara de Brasília, Sofia Pessan.
2: Comissões. Avança na Câmara o projeto que cria uma estratégia nacional para enfrentar os impactos do vício em jogos.
3: A proposta já foi aprovada em todas as comissões temáticas da Câmara e está pronta para ser incluída na pauta de votação do plenário. A reportagem é de Maria Neves.
4: A Comissão de Saúde da Câmara aprovou o projeto do deputado Rui Carneiro, do Podemos da Paraíba, que institui uma estratégia nacional para cuidar de pessoas afetadas pelo vício em jogos e apostas, principalmente por meio da internet. O texto aprovado prevê uma rede de apoio formada por diferentes áreas.

0: do governo para enfrentar os impactos sociais e de saúde decorrentes do vício em apostas. De acordo com a relatora, a deputada Jandira Fegali, do PCdoB do Rio de Janeiro, devido à facilidade de acesso por meio do celular, a compulsão por jogos atinge uma parcela cada vez maior da população. Segundo a parlamentar, os mais afetados ainda são os homens, mas o problema já começa a atingir também mulheres e adolescentes.
1: E o que a gente vê é que em torno de entre 2 e 10% da população já começa a ter sintomatologia da dependência. Então é preciso que a gente institua uma política de prevenção, campanhas educativas, ao mesmo tempo de acolhimento, de assistência individualizada e confidencial. O Ministério da Saúde já faz hoje, já instituiu o teleatendimento gratuito, mas nós estamos estendendo todo esse tratamento, não só ao SUS, mas também ao Sistema de Assistência Social e a rede de atenção psicossocial.
0: Dentre as ações previstas na proposta, constam acompanhamento médico, e psicossocial para os indivíduos e seus familiares. A medida prevê ainda a criação de grupos de apoio baseados na experiência, a realização de campanhas e a publicação de materiais didáticos, com foco especial na proteção de crianças e adolescentes e a cooperação com operadoras de apostas para detectar comportamentos de risco. Jandira Fegali defende também a limitação das propagandas de sites de apostas e o aumento da taxação das empresas de jogos online, conhecidas como bets. A deputada ressalta que, como a sede da maioria dessas empresas fica no exterior, o dinheiro também sai do país, o que retira recursos, inclusive, das políticas de atenção a pessoas que desenvolvem compulsão por jogos. A relatora lembrou que, recentemente, o país aumentou a taxação das bets, que era de 12% e vai chegar a 18%, mas, para ela, ainda é pouco. Segundo afirma, há países que cobram até 40% de imposto dessas empresas. Da Rádio Câmara de Brasília, Maria Neves.
2: O projeto que institui uma estratégia nacional para cuidar de pessoas afetadas pelo vício em jogos e apostas também já foi aprovado pelas Comissões de Finanças e Tributação e de Constituição e Justiça. O texto segue para análise no plenário da Câmara.
3: Saúde.
4: A comissão aprova projeto que prevê expansão da telemedicina nos municípios. A repórter Júlia Lopes nos conta os passos para a adoção da medida.
5: As teleconsultas têm se tornado uma alternativa para ampliar o acesso aos serviços do Sistema Único de Saúde, o SUS. Elas permitem atender um maior número de pessoas e chegar a regiões mais distantes no país. Nesse cenário, a Comissão de Saúde da Câmara dos Deputados aprovou um projeto de lei que cria a política de expansão da telesaúde no SUS. Atualmente, cerca de 10% dos municípios brasileiros oferecem serviços de medicina online à população, segundo o levantamento da Frente Nacional dos Prefeitos. Com a nova política, o governo federal deverá apoiar estados e municípios na ampliação desse atendimento, com prioridade para regiões mais vulneráveis e de difícil acesso. O texto prevê a criação de programas federais com apoio técnico e financeiro. Entre as medidas estão investimentos em conectividade, aquisição de equipamentos para unidades do SUS, capacitação de equipes e desenvolvimento de novos modelos de atendimento digital. A proposta também cria a Base Nacional de Telemedicina e Telesaúde, que deve integrar os dados de atendimento virtuais em todo o país, facilitando o acesso às informações de saúde. Para a relatora do projeto, a deputada Adriana Ventura, do Novo, de São Paulo, a iniciativa ajuda a enfrentar desigualdades regionais, amplia o acesso à saúde e permite a unificação de dados da população, como o prontuário eletrônico em um único sistema.
3: O objetivo, basicamente, é que a gente amplie isso com uma base única. Então, a gente precisa trabalhar interoperabilidade, precisa dar mais acesso para as pessoas, principalmente as pessoas que hoje não têm acesso. Então, o objetivo desse é fazer uma integração e fazer com que haja um compromisso dessa integração de estados, municípios e também planos de saúde que também atendem o SUS.
5: Os estados e municípios deverão incorporar a telesaúde em seus planos permanentes de cuidado, definindo metas e indicadores compatíveis com a realidade local. De acordo com o Ministério da Saúde, em 2025, 76% da população brasileira depende diretamente do SUS. O sistema realiza por ano 2,8 bilhões de atendimentos e conta com cerca de 3,5 milhões de profissionais em atuação. O projeto, que busca aumentar a participação da telesaúde no SUS, segue agora para análise na Comissão de Finanças e Tributação. Da Rádio Câmara de Brasília, Júlia Lopes.
6: Agricultura.
2: Comissão de Agricultura aprova a erradicação da leucena, planta invasora no Cerrado. O repórter José Carlos Oliveira explica os problemas causados pela praga.
7: A Comissão de Agricultura da Câmara dos Deputados aprovou a proposta de controle, manejo e erradicação progressiva da leucena, uma leguminosa originária da América Central. A planta exótica invasora se disseminou descontroladamente em vários biomas brasileiros, sobretudo em áreas do Cerrado, no Centro-Oeste. O autor do projeto de lei, deputado Otto Alencar Filho, do PSD da Bahia, lembrou que a leucena foi introduzida no Brasil como forrageira, ou seja, com foco na alimentação de animais de produção, como bois, porcos e cabras. Também foi usada na recuperação de solo. No entanto, a planta se desenvolveu rapidamente e passou a competir.
8: De repente,
7: com a vegetação nativa, alterando os ecossistemas. O relator, deputado José Medeiros, do PL do Mato Grosso, concordou com a necessidade de controle da leucena.
9: É uma leguminosa muito aceita pelos produtores, porque tem alto índice de proteína para o gado, mas ela também se espalha de forma assim, muito avassaladora, e ele pede justamente a substituição gradativa dessa leguminosa para que não vire uma praga por todo o país, porque ela produz bastante semente, é levada pelo vento, por passarinho. Também, de um bem que se esperava, acaba causando um problema para toda a atividade silvopastoril.
7: Para o controle gradual da planta, o projeto de lei prevê campanhas educativas, linhas de financiamento, assistência técnica e extensão rural voltadas à substituição da leucena por espécies alternativas. Áreas rurais que cultivam a planta terão até 10 anos para erradicá-la. O texto ainda proíbe o plantio de leucena em áreas de preservação permanente, unidades de conservação de proteção integral, florestas públicas, terras indígenas e territórios quilombolas. A proposta de erradicação da leucena ainda vai passar pela análise das comissões de meio ambiente, de finanças e tributação e de Constituição e Justiça. Da Rádio Câmara de Brasília, José Carlos Oliveira.
6: Justiça.
4: Comissão aprova projeto que aumenta a proteção para vítimas de violência, exigindo que juiz escute a mulher antes de decidir pela revogação de medidas protetivas do agressor.
2: O projeto está pronto para entrar na pauta do plenário da Câmara, como informa a repórter Silvia Munhato.
10: A Comissão de Constituição e Justiça da Câmara aprovou o projeto que determina que, antes de decidir sobre a revogação de medidas protetivas de urgência do agressor, o juiz escute a mulher vítima de violência doméstica e familiar e verifique se ela não está em risco. Além disso, a proposta determina a realização da chamada audiência de admoestação para a soltura de agressor em caso de revogação de prisão preventiva. É o que explica a relatora, deputada Laura Carneiro, do PSD PSD do Rio de Janeiro.
6: E o juiz vai dizer para ele, olha só, o senhor, se descumprir, vai acontecer isso, se o senhor deixar de cumprir as medidas protetivas, vai acontecer isso, ou seja, ele de alguma maneira vai fazer com que o agressor repense qualquer possibilidade de reincidência naquela conduta.
10: A audiência deverá se realizar em até 48 horas da decisão de soltar o réu. As medidas serão inseridas na Lei Maria da Penha. Laura Carneiro defendeu que o contato com a vítima deve ser realizado pela equipe técnica da vara especializada por equipamento da rede de enfrentamento à violência da região de seu domicílio ou ainda pelo próprio juízo da vara de violência doméstica e familiar. Entre as medidas protetivas previstas na Lei Maria da Penha estão a suspensão do porte de arma, o afastamento do lar ou a proibição de aproximação da vítima. A proposta que aumenta a proteção para a mulher vítima de violência deverá ser analisada agora pelo plenário da Câmara. Da Rádio Câmara de Brasília, Silvia Minhato.
8: Segurança Pública.
4: Pessoas que estiverem cumprindo medidas protetivas com base na Lei Maria da Penha podem ter suspenso o direito a ter armas de fogo. Proposta nesse sentido está sendo examinada pela Câmara. A reportagem é de Luiz Cláudio Canuto.
11: A Comissão de Segurança Pública da Câmara aprovou projeto que impede que pessoas que estejam em cumprimento de medidas protetivas com base na Lei Maria da Penha tenham ou comprem armas de fogo e munições. O texto aprovado é uma nova versão da proposta feita pelo relator, deputado Aloysio Mendes, do Republicanos do Maranhão. De acordo com a nova redação, a suspensão do direito a armas vira uma medida obrigatória até a revogação da medida protetiva ou o arquivamento do caso. Para garantir o cumprimento da lei, o relator incluiu a exigência de uma certidão negativa de medidas protetivas para quem queira comprar ou portar armas de fogo no Brasil. É uma mudança no Estatuto do Desarmamento. Ao juiz, caberia comunicar a decisão a diversos órgãos, como o Exército, no caso de atiradores esportivos, a Polícia Federal, para quem é caçador, e também às empresas de segurança, caso seja um emprego do acusado de agressão. Entre as mudanças feitas, o relator tirou do texto original a previsão de novas penas para tentativas de compra de armas, porque a legislação penal já prevê punições para uso e porte ilegais. Também ficou de

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3: Opa, tudo bem com você? Estamos chegando com mais uma edição do Boa Noite KTV, dessa sexta-feira, 5 de junho de 2026. Sou Edson Pelissari, fazendo sua companhia até a meia-noite, rolando as melhores músicas de todos os tempos aqui na KTV. Para começar, vamos voltar ao ano de 1990, The Far All Together Now. Agora é 8 horas e 3 minutos, boa noite, seja muito bem-vindo à KTV FM.

Que a TV FM o tempo todo com você, Pato Fu, antes que seja tarde. Agora 8h18, seguimos com meia hora só de músicas e Rock Set.

0: FM, o tempo todo com você, banda Catedral, meu bem, fechando nossa primeira meia hora só de músicas, Rod Stewart, Roxette, Patufu, Madonna e a primeira The Far All Together Now. As melhores para você aqui no Boa Noite Catedral até meia-noite, agora 8 horas e 29 minutos e a temperatura em Cascavel 14 graus, Foz com 16. Já voltamos com muito mais, segura aí.
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0: Agora 8 horas e 32 minutos. Voltamos com Boa Noite, KTV. Até a meia-noite com você.
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0: Pearl Jam.

0: FM o tempo todo com você, Jorge Versilo com Djavan, final feliz, fechando a nossa primeira hora aqui do Boa Noite com a TV, agora 8 horas e 59 minutos, a temperatura em Cascavel 14 graus, Foz com 15, Boa Noite com a TV até meia-noite com você, as melhores aqui na KTV FM, já voltamos.
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